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1: 10 e 2.
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1: Rádio Liberdade FM informa a hora certa.
2: 10h26.
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2: 10h43.
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4: 10h46.
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3: 11:02.
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0: Rádio Liberdade FM informa a hora certa.
5: 11h34.
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2: 11:42.
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2: 11:43.
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7: 11:58.
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1: Terça-feira, 19 de maio de 2026, está começando no seu rádio a edição 4.752 do Jornal Mato Grosso no ar, o maior programa de rádio jornalismo do estado de Mato Grosso.
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1: Eu sou Mariana Ramon e destaco as principais notícias de hoje para você que nos acompanha por uma das dezenas de emissoras de rádio que veiculam o Jornal Mato Grosso no ar. Homem é preso por receptação e veículo de luxo é recuperado. Anuário da Indústria de Mato Grosso confirma avanço do setor. Princípio de incêndio é controlado em escola no interior. A ProSoja Mato Grosso avalia como positivo projeto de renegociação de dívidas rurais. Vamos conferir também as informações de mercado agrícola e pecuário.

0: Agora uma breve reflexão que está no livro de Provérbios, capítulo 15, versículo 1.
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0: Caso você queira interagir com nossa equipe, entre em contato conosco pelo e-mail jornalmatogrossonoar@gmail.com. Faremos nosso primeiro intervalo e voltaremos com as notícias.
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4: Hora certa em Água Boa, a capital do Araguaia.
5: Meio-dia e 4 minutos.
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4: Hora certa em Água Boa, a cidade que mais cresce em todo o Vale do Araguaia.
5: Meio-dia e 5 minutos.
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0: Abrimos este bloco de notícias com a previsão do tempo para o estado de Mato Grosso.
1: Chuva ou sol, frio

0: ou calor? Vamos de previsão do tempo.
1: Segundo a agência Climatempo, Clima e Previsão, o tempo nesta segunda-feira em Mato Grosso vai estar claro com muitas nuvens e algumas regiões com possíveis pancadas de chuva. A temperatura no estado permanece estável e terá a mínima de 17 e máxima de 27 graus.
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1: No interior do estado, um homem ficou ferido após ser esfaqueado em uma confusão com sua ex-companheira. Ele foi socorrido por uma equipe de resgate e encaminhado ao hospital. Quem traz os detalhes é o Rômulo Bessa.
2: O ferimento causado por uma arma branca foi feito por um adolescente de 14 anos de idade, após ver a mãe sendo ameaçada pelo ex-padrasto, que foi até a residência da família no fim de semana. Após ser esfaqueado na região das costas, a vítima foi socorrida por uma equipe do Corpo de Bombeiros Militar e levada até o pronto-socorro do Hospital Regional em Sorriso. Segundo o sargento Carlos Magno, da Polícia Militar, a vítima era usuário de entorpecentes e já teria outros problemas com a ex-companheira.
3: O suposto vítima aí, né? Ele trata-se de um usuário de entorpecente e ele é ex-marido, baseado da mãe do possível suspeito ali. Segundo informações lá, ela já estava separada dele há vários tempos, mas mesmo assim ele vinha direto na casa perturbando, ameaçando. Inclusive chegou a agredir ela e subtrair bens, né, da casa, possivelmente para venda e posteriormente compra de entorpecente para consumo.
2: Após encaminhamento ao hospital, não foram divulgadas informações sobre o estado de saúde do homem. Segundo o policial, o adolescente agiu em legítima defesa.
3: Ele, em defesa da própria da mãe dele, né, e do lar lá, agiu e, aparentemente, em legítima defesa, né? Pegou uma perfuração não muito profunda na região das costas ali, né? Mas a princípio não corre risco de vida, para saber. A gente não vai entender a cabeça do ser humano, mas uma criança, né? Ele vendo ali provavelmente o sofrimento que a mãe dele vem passando. Ali eu não sei o sentimento que ele adquiriu ali, porque ele acreditou ser a melhor forma possível de agir no momento, né?
2: Após a repercussão do caso, a Polícia Judiciária Civil iniciou o processo de investigação. De Sorriso, Rômulo Bessa para o Jornal Mato Grosso no Ar.
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1: Famílias de baixa renda em Mato Grosso já podem solicitar gratuitamente a instalação da nova parabólica digital por meio do programa Brasil Antenado, iniciativa do Ministério das Comunicações, em parceria com a Agência Nacional de Telecomunicações, a Anatel. Quem traz os detalhes é o Sérgio Pastor.
4: A ação busca ampliar o acesso à TV aberta e gratuita em regiões onde o sinal ainda é limitado ou inexistente. O prazo vai até o dia 13 de junho. Nesta etapa do programa, 23 municípios mato-grossenses estão entre os contemplados. Ao todo, mais de 222 famílias em 8 estados brasileiros podem receber o benefício gratuitamente, desde que estejam inscritas no Cadastro Único para Programas Sociais do Governo Federal, o Cade Único. A execução do programa é de responsabilidade da entidade administradora da faixa, a EAF. A CEO da entidade, Gina Marques, reforça o alerta para que as famílias não deixem o agendamento para os últimos dias do prazo.
5: Não deixe para a última hora, garanta uma imagem melhor, mais qualidade no som e continue conectado à via aberta digital. Vamos juntos construir um Brasil cada vez mais antenado.
4: O agendamento pode ser feito pelo site do programa Brasil Antenado ou pelo telefone 0800-729-2404, que também funciona pelo WhatsApp. A expectativa é que a medida amplie o acesso à informação e ao entretenimento, principalmente em áreas rurais e comunidades mais distantes dos grandes centros de Mato Grosso. De Brasília, Sérgio Pastor, para o Jornal Mato Grosso no Ar.
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1: A semana no Parlamento Estadual será marcada por uma agenda intensa de debates, audiências públicas e sessões especiais entre os dias 18 e 22 de maio. Entre os principais assuntos está a convocação de procuradores do Estado para prestar esclarecimentos sobre o acordo firmado entre o governo de Mato Grosso e a empresa OESA, que resultou na devolução de cerca de 308

0: milhões de reais em ICMS à companhia telefônica. A programação também prevê a instalação da Câmara Setorial Temática da Psicultura Sustentável, debates sobre saúde mental e política antimanicomial, além de discussões voltadas à cultura dos povos tradicionais e à política da pesca no estado. A agenda da Assembleia Legislativa segue durante toda a semana com reuniões de comissões e homenagens especiais.
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0: Dois suspeitos morreram após confronto com equipes da Polícia Militar, BOPE e Força Tática durante uma operação realizada em Cáceres. Segundo a PM, os envolvidos seriam integrantes de facção criminosa e estariam planejando um homicídio na cidade. Mais informações com o Rômulo Bessa.
2: O confronto aconteceu durante a Operação Território Livre, desencadeada pelas forças de segurança em Cáceres, na região oeste do estado. De acordo com a Polícia Militar, equipes de inteligência monitoravam movimentações suspeitas após denúncias de possíveis ações criminosas ligadas a homicídios na região. Segundo o boletim de ocorrência, dois homens em uma motocicleta passaram a ser acompanhados após demonstrarem atitude suspeita em frente a uma residência no bairro Vila Irene. O comandante do 6º Comando Regional, Tenente Coronel Adão César, da Polícia Militar, deu detalhes do momento.
3: As equipes deslocaram até o local, fizeram todo o levantamento, identificou os elementos, identificou, é claro, a questão da motocicleta, característica da tia, e aí, com apoio das equipes do 6º Batalhão, da Força Tática, foi dado poder de parada, ordem de parada, os sinais sonoros para que essa pessoa parasse, fosse abordada, e nesse momento, os dois elementos entraram em confronto com a Polícia Militar, disparando disparo de arma de fogo, atirando contra a guarnição. E a guarnição, de imediato, as equipes de inteligência, as guarnições revidaram esse disparo, onde os elementos foram alvejados,
2: Após o confronto, os dois suspeitos foram encontrados baleados e ainda com sinais vitais. Eles chegaram a ser socorridos até o Hospital Regional de Cáceres, mas não resistiram aos ferimentos. O comandante também falou sobre os objetos apreendidos.
3: Com eles foi apreendido duas armas de fogo, dois revólveres calibre 38, munições deflagradas, quatro munições deflagradas em um dos revólveres, e no outro revólver tinha três munições deflagradas, que evidencia que eles, de fato, trocaram o tiro, entraram em confronto armado com as guarnições que estavam lá presentes. Logo após isso aí, foi apreendido também os celulares. Nos celulares foi observado que esses elementos estavam com uma localização de uma residência aqui na região de Cáceres, o que leva às informações de que eles, de fato, iriam tentar o homicídio, tentar contra a vida de uma outra pessoa, um alvo que estariam aqui na região de Cáceres. Então, todo esse material foi apreendido, todo esse material, essas informações foram apreendidas, foram coletadas e encaminhadas à Polícia Judiciária Civil.
2: Um dos suspeitos, de 44 anos de idade, já possuía passagens por crimes como homicídio, roubo, furto e apropriação indébita. O outro envolvido era um adolescente de 17 anos. A Polícia Civil e a Politec estiveram no local e acompanham as investigações. De Sorriso, Rômulo Bessa para o Jornal Mato Grosso no Ar.
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0: A Prefeitura de Cuiabá, o Governo de Mato Grosso e também o Governo Federal estão juntos realizando a campanha Maio Laranja, que busca conscientizar o mês de combate à exploração sexual de crianças e adolescentes. Mais informações na matéria do Sérgio Pastor.
4: Em 11 anos no Brasil, as notificações aumentaram mais de 183%. Diante da gravidade desse crime, a Prefeitura de Cuiabá, o Estado de Mato Grosso e o Governo Federal se uniram para realizar o Maio Laranja, o mês de combate à exploração sexual de crianças e adolescentes. Pesquisadores da UFMT e peritos da Politec realizaram uma capacitação dos servidores da saúde pública para identificarem casos em que crianças e adolescentes vítimas de violência sexual e denunciar os abusadores à polícia. Verônica Brandão é gerente de perícias em vítimas de violência sexual da Politec. Ela explica o sinal de uma criança vítima de violência.
5: A suspeita na criança, ela vem, às vezes, de forma assintomática. É aquela criança que se sente mais acuada, aquela criança que demonstra medo naquela situação, ao toque, muitas vezes o toque, para conduzi-la para a maca, para o exame, ela já reage. O olhar Às vezes ela pode olhar para, inclusive, o agressor que pode estar ali acompanhando ela numa consulta. Então, a gente precisa promover exatamente o treinamento para saber reconhecer os sinais mais sutis, mas extremamente importantes para reconhecer violência.
4: A complexidade do abuso sexual a crianças e adolescentes necessita de um trabalho em rede de profissionais, como também de instituições. O professor de pós-graduação da UFMT, Amailson Santos, pontuou sobre a importância do trabalho de combate a ser feito em rede.
6: O trabalho em rede, que é um trabalho colaborativo, cooperativo, é um trabalho que deve ter esse compromisso com essa mudança na nossa sociedade, promovendo condições dignas de atendimento a essas famílias, a essas crianças, e buscando, obviamente, uma transformação aí social para que a gente possa realmente superar esse tipo de violência.
4: A diretora do Centro Médico Infantil de Cuiabá, Janaína da Silva, destacou o trabalho feito para integrar a rede de assistência da saúde.
7: Capacitação, a gente procurou integrar a rede como um todo. Então, nós temos profissionais dos postos de saúde, nós temos das UPAs, da rede terciária, que é, né, do hospital, porque em todo momento você pode se deparar com uma situação dessa. Então, o profissional, ele bem instruído, ele vai saber tomar uma decisão certa. Então, é muito importante essas ações.
4: A campanha é pautada pela Lei Federal 9.970 de 2000, que instituiu o dia 18 de maio como Dia Nacional de Combate ao Abuso e à Exploração Sexual de Crianças e Adolescentes. Palestras serão realizadas esta semana em escolas municipais com o slogan Fale, Denuncie, Proteja. De Brasília, Sérgio Pastor, para o Jornal Mato Grosso no Ar.
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0: Mulheres vítimas de violência doméstica poderão ter prioridade na emissão de documentos pessoais. A medida foi aprovada pela Câmara e busca garantir mais agilidade e proteção para quem precisa reconstruir a vida após situações de violência. Vamos saber mais na reportagem de Júlia Lopes.
8: Mulheres vítimas de violência doméstica que tiverem seus documentos destruídos ou roubados pelo agressor poderão ter atendimento prioritário para emissão de novos documentos. A medida está prevista no projeto de lei do deputado Duda Ramos, do Podemos de Roraima, aprovado pela Comissão de Constituição e Justiça da Câmara dos Deputados. A proposta altera a Lei Maria da Penha e também poderá beneficiar os dependentes da vítima. A mudança busca fortalecer a proteção e a autonomia das mulheres ao reconhecer a importância da documentação pessoal para garantir independência e acesso a direitos. O texto prevê atendimento prioritário em órgãos de identificação civil, cartórios e demais entidades responsáveis pela emissão de documentos com medidas de segurança e proteção da privacidade das vítimas. A regra vale para todos os documentos pessoais da mulher e de seus dependentes. O relator da proposta, deputado Diego Garcia, do União do Paraná, destacou que o projeto prevê mecanismos de proteção e sigilo durante todo o processo.
9: A comprovação será feita presencialmente por meio do boletim de ocorrência ou outro documento equivalente que comprove a situação de violência doméstica. E um ponto muito importante, o projeto também garante que todo esse processo seja feito com segurança e sigilo, protegendo a vítima e evitando qualquer risco adicional à sua integridade.
8: O texto aprovado também altera o Código Penal. Assim, a retenção, subtração ou destruição de documentos da mulher ou de seus dependentes será classificada como violência psicológica contra a mulher. O projeto que garante prioridade na emissão de novos documentos para vítimas de violência doméstica segue agora para análise no Senado. De Brasília, Júlia Lopes.
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12: Rádio Liberdade FM informa a hora certa.
13: Meio-dia e 25 minutos.
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13: Hora certa em Água Boa, a capital do Araguaia.
16: Meio-dia e 25 minutos.
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0: Segundo a agência Climatempo, Clima e Previsão, o tempo nesta segunda-feira em Cuiabá vai estar claro e com muitas nuvens. A temperatura na capital permanece estável, com máxima de 24 graus.
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0: A entrevista da semana desta segunda-feira é com o CFO da AL5 Amage, instituição financeira ligada ao Grupo Amage, Murilo Merlo. Na primeira parte da entrevista, ele fala sobre o atual cenário de margens mais apertadas, custos elevados e maior volatilidade global, e ainda o que isso acarreta enquanto desafios para o crédito rural, momento vivido pelo agronegócio brasileiro. Confira.
2: Seja muito bem-vindo, Murilo. É uma satisfação conversar contigo nessa manhã. Bom dia.
3: Bom dia, Mariana. Bom dia a todos os ouvintes. É sempre um prazer estar aqui com vocês.
2: Vamos lá então, né, Murilo? Diante de todo esse cenário, o agronegócio ele vem de um ciclo de forte expansão, mas agora ele enfrenta margens mais pressionadas e custos elevados. Na prática, o que mudou dentro da AL5 Amage na forma de conceder crédito?
3: A nossa forma de conceder crédito não mudou muito. O que mudou são os cenários. Então, nós olhamos o produtor, entendemos fluxo de caixa, fluxo econômico, questão operacional, toda a estrutura que eles possuem por trás e desenhamos os cenários junto com o produtor na visão deles. Como o cenário ele não está favorável, naturalmente há uma escassez, que nós vamos discutir bastante aqui hoje, mas o modelo em si ele continua igual. De fato, é o cenário que está um pouco pior do que nós gostaríamos.
2: Mudou mais o apetite ao risco ou o perfil do cliente que vocês buscam hoje?
3: O apetite da AL5 Amage ele continua igual. Nós temos todo um planejamento, nós queremos crescer, nós entendemos que tem mercado. E o perfil é o perfil que nós sempre buscamos. O produtor que trabalha, o produtor que está ali no dia a dia, correndo atrás, o produtor que tem uma história no campo e que quer prosperar. Nós buscamos o parceiro correto e o produtor também busca essa parceria com as instituições e nós estamos aqui para isso.
2: O produtor rural hoje, ele está mais dependente de crédito do que há alguns anos? Dá para se dizer isso?
3: Olha, hoje sim, houve toda uma expansão do Plano Safra, nominalmente a gente vê esse crescimento nos últimos anos, mas proporcionalmente esse recurso que vem do governo, ele diminuiu. Então, naturalmente, veio esse capital de terceiros, vamos chamar assim, que supriu essa demanda dos produtores. Então, assim, ele continua dependente e cada vez mais pensando que a economia como um todo e que o setor cresce. E para ele crescer, precisa do financiamento e a maior parte hoje vem do setor privado e não apenas do Plano Safra.
2: Nós estamos recebendo para a entrevista do dia o Murilo Merlo, CFO da AL5 Amage. Murilo, vocês já observam uma mudança no perfil de quem procura o financiamento? Mais capital de giro, menos investimento? Como que está esse cenário?
3: Olha, dado o cenário hoje, que não é tão positivo, naturalmente o produtor que segue a cartilha, ele tende a sanar os problemas de curto prazo, ele tende a olhar para a próxima safra, fazer bem feito esse momento, já planeja 27, ele olha o curto prazo. Então, a demanda ela vem mais para o custeio da safra e não necessária para investimento. Então, há esse movimento, mas a gente entende que é cíclico e em algum momento isso vai inverter novamente.
2: Quem está hoje mais pressionado, o pequeno, o médio ou o grande produtor?
3: Olha, naturalmente, o pequeno produtor ele acaba tendo algumas fontes mais subsidiadas e o grande produtor ele acaba tendo estruturas mais complexas que atendem. Então, a gente poderia ponderar que levemente o médio produtor teria um pouco mais de dificuldade. Mas eu não diria que o porte responde exatamente isso. Eu acho que é o perfil. Aquele produtor que faz o planejamento correto, que busca o parceiro correto, que entende o cenário, analisa, não dá o passo maior que a perna, esse produtor não vai ter problema. O produtor que tenta se arriscar num momento de volatilidade, que o mercado não está favorável, esse sim vai ficar pressionado.
2: O crédito, ele está mais seletivo? Quais são hoje os principais critérios, né, que pesam na análise da AL5?
3: Olha, os critérios que nós olhamos é muito parecido com o mercado. Então, que nem eu comentei no começo, as instituições financeiras buscam analisar como que é toda a produção, todo o ciclo dos produtores. Então, assim, a gente vai analisar como que ele está, qual que é a produção dele, a região, toda a parte de produtividade. Isso, dado o momento que a gente está, pode pesar um pouco mais ou não. Mas a gente leva em consideração variáveis que nem todo mundo tem. Então, assim, nós estamos dentro de um grupo que é muito forte, um grupo que entende do agro e sabe o momento que está passando. Então, a gente sabe que isso é cíclico, a gente entende a situação do produtor e a gente leva isso em consideração.
2: Nós estamos

0: recebendo para a entrevista do dia o Murilo Merlo, CFO da AL5 Amage. Murilo, já existe aumento de reestruturações ou alongamento de dívidas?
1: Naturalmente acabam ocorrendo algumas. Então, se o produtor ali teve alguma dificuldade, mas a gente sabe que é um produtor sério, um produtor que de novo, quer fazer bem feito o que ele sabe fazer, uma ou outra reestruturação vai acontecer naturalmente. A gente não... produtor que é o nosso parceiro, que a gente quer pro longo prazo, a gente vai dar a mão e vai passar junto esse momento.
0: Tem produtor que antes, né, tomava crédito com facilidade e hoje não consegue mais?
1: Com certeza. Acho que não, quando a gente olha ali para 21, 22, onde o cenário era totalmente inverso, o preço das commodities estava bem mais alto, custo mais baixo, nossos juros no país era mais baixo. Praticamente quem erguesse a mão conseguia alguma instituição para financiar. Hoje, dado o cenário, é muito mais difícil. E aí, assim como os produtores buscam os parceiros corretos, as instituições tendem a buscar e dar preferência para os produtores que, de fato, têm a experiência na atividade e que não vão gerar problema lá na frente.
0: Com juros ainda elevados, né? Como equilibrar o custo do dinheiro com a necessidade do produtor?
1: Nesse momento, o produtor precisa olhar novamente para dentro de casa, entender como que é a estrutura dele e buscar o produto correto. De fato, o juros está num patamar muito alto. Só que o produtor que tem toda uma cadeia, toda uma produção dele atrelada ao dólar, por exemplo, às vezes faz mais sentido ele buscar uma CPR indexada ao dólar, que é indiferente dos juros. Ela vai ter uma variação condizente com a outra ponta do balanço, que a gente fala bastante no, na instituição. Então, tem alternativas e produtos que possam fazer mais sentido para o produtor. Você pode ter um consórcio, você pode indexar pré-fixado a sua operação. Então, tem como fugir. É ter o produto correto para o produtor correto.
0: Nós estamos recebendo para a entrevista do dia o Murilo Merlo, CFO da AL5 Amage. Murilo, a AL5 tem buscado mais recursos no sistema financeiro ou em funding próprio?
1: Nós temos os dois. Naturalmente, a gente vem de um grupo muito grande. A Amage é nacionalmente conhecida, uma das principais empresas do Brasil, não só do setor do agro. E aí eu queria trazer um ponto. Nós captamos recurso próprio e captamos recurso de terceiro. Só que quando a gente fala do nome Amage, ele traz algo que é fundamental no mercado financeiro, que é a credibilidade. Então hoje você pode entrar nas principais plataformas de investimentos do país, que vai ter a nossa marca lá. Isso daí nos dá um respaldo muito grande e a credibilidade, porque as pessoas sabem e confiam onde elas estão investindo dinheiro. Isso traz uma competitividade para a gente na outra ponta.
0: Hoje o crédito, ele está mais caro ou ele está escasso?
1: Caro, eu diria que sim, porque de fato ele tem uma relação com a taxa básica de juros e aí ele acaba ficando caro para o mercado como um todo. Então aí vai muito da economia, algo que foge até um pouco do sistema financeiro por ter de fato essa base que é a Selic, hoje a gente está em 14,5%. Em relação à escassez, eu acho que não. Acho que existe o recurso, é mais de fato fazer essa transição do recurso que há para os produtores. E aí essa forma que acho que é a maior dificuldade hoje que existe, né, no sistema como um todo, do produtor buscar o recurso correto que de fato ele precisa e as instituições encontrarem os clientes ideais.
0: Nós estamos recebendo para a entrevista do dia o Murilo Merlo, CFO da AL5 Amage. Nós faremos agora um breve intervalo e voltaremos já já com a segunda parte da entrevista.
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6: 12:37.
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6: 12:38.
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6: 12:39.
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11: De volta com o jornal Mato Grosso no ar para conferir a segunda parte da entrevista da semana com o Murilo Merlo, CFO da AL5 Amage, instituição financeira ligada ao grupo Amage. Na segunda parte da entrevista, ele explica como estão sendo tomadas as decisões de crédito no agro, quais os principais riscos no radar das instituições financeiras e o que muda para o produtor rural em um cenário mais desafiador. Acompanhe.
12: Murilo, onde que a AL5 consegue ser mais competitiva? No preço ou na estrutura?
13: Hoje, como eu comentei, né, nós temos esses canais de funding que nos traz uma competitividade, então o preço a gente consegue competir com grandes players. A estrutura, nós conseguimos montar algo muito personalizado para os nossos clientes. Nós somos uma instituição digital, nós valorizamos toda essa estrutura do cliente resolver na palma da mão, mas nós estamos ali no dia a dia. Então, assim, a gente personaliza para o que ele precisa, para o produto correto. E eu acrescentaria a agilidade. A L5 Amage é uma instituição que fica em Cuiabá, sediado junto com a Amage. Hoje a nossa equipe é uma equipe enxuta. Dentro de um andar nós temos praticamente toda a nossa operação administrativa. E aí a agilidade a gente consegue resolver. Se o problema aparece logo pela manhã, antes do almoço, a gente resolve, porque está todo mundo junto em prol do cliente.
12: Murilo, o uso de dados e tecnologia já mudou a forma de analisar crédito no agro?

0: certeza. Cada vez mais nós buscamos tecnologia e ferramentas que nos auxiliem tanto na análise do crédito como na condução do crédito.
1: Hoje é possível antecipar riscos antes mesmo do problema financeiro aparecer?
0: Sim, nós estruturamos há algum tempo uma célula dentro da estrutura de crédito e monitoramento. Nós fazemos toda a análise agronômica e financeira do produtor, acompanhamos em real time, basicamente.

0: e que no fim do dia todo mundo saia melhor de como começou.
1: O atual cenário, né, com preços internacionais mais voláteis, né, custos ainda altos, tende a restringir o crédito no agro ainda nesse ano de 2026?
0: Sim, o cenário ele não é positivo, principalmente por esse movimento externo. Nós esperamos que resolva o conflito na questão do Oriente Médio, porque isso tem impactado diretamente, né? Quando você olha lá um petróleo acima de 100 dólares, algumas restrições nas cadeias de suprimento do mundo todo impacta diretamente. Tem a falta do produto aqui, e a inflação vai batendo os juros. Então acaba sendo um ciclo muito ruim e a gente tem a perspectiva de que melhore e aí sim o cenário começa a ficar mais positivo.
1: Nós estamos recebendo para a entrevista do dia o Murilo Merlo, CFO da AL5 Amage. Murilo, o sistema financeiro ele está mais cauteloso então com o setor?
0: Sim, o sistema como um todo está cauteloso, eu diria que no curto prazo. Quando a gente olha no longo prazo, há uma perspectiva positiva. A gente vê alguns movimentos nos últimos trimestres, de grandes players entrando e aumentando as operações. Naturalmente, eles vão tentar buscar mais clientes com um ticket menor para, de fato, dissolver o risco deles. Só que são mais players entrando. E aí, quando você olha no longo prazo, a demanda mundial de alimentos, ela vai ser suprida pelo Brasil. E para a gente ter essa produção, naturalmente vai precisar de financiamento. Então é algo que no médio e longo prazo, cada vez mais a gente vai ter esses recursos para atender a demanda dos produtores.
1: O que que pode destravar o crédito para o produtor nos próximos meses?
0: Acho que principalmente essa questão do conflito no Oriente Médio, porque de fato, quando a gente vê o preço do petróleo lá em cima, isso gera uma inflação muito alta e segura o Banco Central de ter a capacidade de reduzir os juros. A gente olhando ali há 3, 4 meses atrás, o mercado precificava que os juros iriam encerrar o ano em 12,5%. Nesse curto período, principalmente pela questão do petróleo e da inflação que tende a acontecer, a perspectiva já mudou para 13. Ainda é positiva, olhando que a gente hoje está com 14,5 e para 13, mas ela não é tão boa quanto nós esperávamos há um trimestre atrás.
1: Então, a tendência é de um segundo semestre mais positivo ou com muita cautela ainda?
0: Eu diria que ele é positivo, mas não tão positivo como a gente desenhava o cenário no fim do ano passado.
1: Nós estamos recebendo para a entrevista do dia o Murilo Merlo, CFO da AL5 Amage. Murilo, se você tivesse que resumir hoje em uma frase, qual é o principal desafio para financiar o agronegócio brasileiro?
0: Eu diria que é fazer o crédito com inteligência. E aí, quando eu falo isso, é fazer a transição do recurso do sistema financeiro para os produtores lá na ponta. E esse movimento, ele é difícil pelo cenário não ser tão positivo, nem todas as instituições entendem o momento do produtor, que ele passa por, de fato, um ciclo um pouco mais apertado, margens apertadas, e aí, de fato, quem está do lado a lado dele, quem está visitando o cliente, quem entende como funciona o agro, sabe que esse momento ele é passageiro. Então, nesse momento que pode ter uma dificuldade do crédito, e aí uma das vantagens da L5 é ter esse entendimento e estar ao lado do produtor para, de fato, conceder o crédito que ele precisa nesse momento.
1: Murilo, mais alguma informação que você gostaria de acrescentar para a gente nesta manhã?
0: Eu acho que é isso, agradecer a oportunidade aqui, como sempre, acho que é uma parceria muito bacana que a gente tem aqui com vocês, colocar a L5 a mais já à disposição. A nossa sede fica aqui, mas nós estamos nas filiais da Amage no Brasil como todo. Tem os nossos canais digitais também. O que precisarem, pode contar com a gente.
1: Excelente, Murilo. É sempre uma satisfação recebê-lo. Muito obrigado por esse bate-papo, por essa entrevista, pelas informações tão relevantes num momento tão delicado, né, para o agro e poder ter, né, como você bem disse, a L5 Amage como uma parceira que está lado a lado do produtor, né, dando a mão a ele nesse momento, é realmente muito importante para nós falar sobre isso. Então fica aqui o meu muito obrigada.
0: Obrigado.
1: O que fica claro nessa manhã é que o agronegócio continua sendo um dos pilares da economia brasileira, mas o ambiente exige cada vez mais estratégia, planejamento e eficiência. O crédito segue disponível, mas mais criterioso, e a capacidade de gestão para ser um diferencial ainda maior dentro da porteira. Então, eu conversei nessa manhã e nos esclareceu muito bem sobre todos esses fatores o Murilo Merlo, CFO da AL5 Amage, instituição financeira da Amage, trazendo um retrato direto de como o sistema financeiro está olhando para o campo nesse novo ciclo.
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0: Com produção da Rema Comunicação e Jornalismo, direção-geral e de jornalismo de Vanderlei Munhoz, redação de Mariana Ramon, sonoplastia, efeitos sonoros e edição de Agnaldo Ramos, chega ao fim a edição 4.751 do Jornal Mato Grosso no Ar, veiculada em mais de 70 emissoras de rádio em todo o estado, entre elas Rádio Web Radar de Cuiabá, Rádio Médio Norte Play de Diamantino, Rádio Cidade de Juara, Rádio Top Hits de Marcelândia, Rádio Conte FM de Mirassol do Oeste, Rádio Nova FM de Nova Canaã do Norte e Rádio Araguaia de Nova Guarita.
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0: Estaremos de volta na terça-feira, neste mesmo horário. Um grande abraço a todos, tenham um ótimo dia e até amanhã.
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3: Hora certa em Água Boa, a capital do Araguaia.
4: Meio-dia e 48 minutos.
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4: Meio-dia e 48 minutos.
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0: Olá, você que nos acompanha. Que bom ter sua companhia. Leja Jardim, aqui no Minuto News. A gente vai direto ao ponto, com as notícias que movimentam o cenário nacional e internacional. A trégua entre Estados Unidos e Irã é considerada frágil. A Suzuki revelou o preço do seu novo SUV, o Evitara. O presidente Luiz Inácio Lula da Silva registra uma taxa de desaprovação de 51%.
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0: A trégua entre Estados Unidos e Irã é considerada frágil pelo vice-presidente norte-americano J.D. Vance. Ele destaca que o presidente Donald Trump demonstra impaciência com a situação atual. Trump havia suspenso ataques ao Irã por um período de 2 semanas. A declaração de Vance aponta para uma articulação entre os dois países, Estados Unidos e Irã, na busca por um novo acordo em relação ao conflito. A expectativa é de que novas conversas possam desenhar os próximos passos dessa complexa relação internacional. No setor automotivo, a Suzuki revelou o preço do seu novo SUV, o Evitara. O veículo tem lançamento previsto para este mês de abril, com chegada às lojas em breve. O Evitara é impulsionado por 2 motores elétricos, capazes de gerar uma potência combinada de 184 cavalos. Com essa configuração, o SUV promete bom desempenho, acelerando de 0 a 100 km por hora em apenas 7,4 segundos. O modelo eletrificado reforça a aposta da montadora em veículos mais sustentáveis e com tecnologia avançada. O presidente Luiz Inácio Lula da Silva registra uma taxa de desaprovação de 51%, enquanto sua aprovação atinge 45%. De uma pesquisa recente que ouviu 1.500 eleitores entre os dias 3 e 7 de abril. É um levantamento importante que aponta tendências. A margem de erro dessa pesquisa é de 2,5 pontos percentuais para mais ou para menos, indicando a variação possível nesses resultados. Esse cenário político é acompanhado de perto, refletindo a dinâmica das opiniões públicas sobre a gestão atual.
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4: Hora certa em Água Boa, a cidade que mais cresce em todo o Vale do Araguaia.
5: Meio-dia e 54 minutos.
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8: Bora lá, segunda-feira maravilhosa para todos vocês aí na sintonia. Mais uma semana incrível para todos nós. Hoje é dia 18.
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8: Primeiramente, muito prazer, aqui é o Fernando Leme. Programa Hits Mais está no ar a partir de agora. Vamos começar. No meio do caminho, a gente vai trazendo todas as informações do Brasil e do mundo e deixando esse programa daquele jeito que você gosta. Vamos lá.
9: Sim. Ai, moleque.

Feitosa realizou o sonho e se formou em medicina aos 72 anos de idade, meu amigo. Vai vendo. Após a doença grave do marido, uma mulher de 72 anos decidiu realizar o sonho antigo de ser médica. Entrou na faculdade e agora se formou em medicina aos 72 anos. Como ela não tinha dinheiro, Dawn pegou as economias que fazia para a aposentadoria e foi pagando as mensalidades da escola de medicina em St. James, em Anguila, no Caribe. Agora formada, ela comemora com orgulho o doutorado em medicina e vai começar esse ano a residência médica em Trinity Health Medical Center em Muskegon, em Michigan, nos Estados Unidos. Ela começou a carreira como enfermeira e educadora pediátrica. E nessa época ela se casou, teve dois filhos e adiou o sonho de cursar medicina. Aí ela se divorciou do marido e se casou novamente com Carl. E passou décadas criando mais dois filhos que teve com ele. O sonho de cursar medicina se reacendeu quando ela sofreu uma hemorragia cerebral e quase morreu. Para comemorar, os dois decidiram que precisavam realizar os sonhos dessa vida. Aí ela queria viajar. Dawn disse que queria cursar medicina e ele achou que eu estava louca, disse

A idosa, falando do marido, né? Foi duro chegar na sala de aula e perceber que era a aluna mais velha da turma. Pra piorar, ela reprovou na prova de bioquímica no primeiro ano, mas recebeu o apoio do marido pra poder seguir em frente. Aí depois ela precisou viajar pra poder fazer estágios clínicos em Chicago e também na Virgínia Ocidental, além de uma temporada no sul do Texas. Enfim, conta toda a história dela aqui. Se você tiver interesse em saber a rápida biografia dessa médica idosa de 72 anos nos Estados Unidos, é só procurar aí nas redes sociais que você vai encontrar. Vamos lá, o programa segue!

0: Maravilha, hora de mandar alô para quem tá na sintonia da nossa programação, a Mauricéia Fernandes, a Sueli Martins, Suelen Martins, obrigado pelo carinho, a Paola Brás também, a Islã, um grande abraço, o Zé Rodolfo tá na sintonia, Vitória Paola, o Edson Pereira também tá acompanhando a gente, um abraço para vocês aí, obrigado pelo carinho.
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2: 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Hora certa em Água Boa, a capital do Araguaia.
3: 1:08.
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7: Fala, galera do esporte. Marcelo Roncolato no ar, trazendo as principais notícias do mundo da bola para você. Já temos informações importantes sobre o futuro de João Gomes, com Liverpool e Manchester United entrando pesado na disputa pelo ex-Flamengo, um nome que movimenta o mercado. O Lille da França, de olho em novos talentos brasileiros, agora quer Gabriel Mack, uma joia que vem se destacando no Grêmio.
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7: A transferência do talentoso meio-campista João Gomes, que teve passagens de destaque pelo Flamengo e é um nome cobiçado no mercado europeu, para o Atlético de Madrid, não está assegurada como muitos esperavam. Isso porque dois gigantes da Premier League, os clubes ingleses Liverpool e Manchester United, entraram com força total na disputa pelo jogador. A dupla inglesa, conhecida por sua capacidade de investimento e por estar sempre atenta a jovens promessas com potencial, agora disputa diretamente com a equipe espanhola do Atlético de Madrid pela contratação de João Gomes. A situação torna o futuro do atleta incerto, com um duelo acirrado entre clubes de ponta da Europa pela sua contratação. Agora, virando a página para o futebol de base brasileiro, o clube francês Lille continua mostrando seu interesse nos talentos que surgem por aqui. Após demonstrar um certo

0: Do interesse no jovem Ryan Roberto, que pertence ao Flamengo, o time francês já tem um novo nome em sua lista de desejos, Gabriel Meck, uma das grandes promessas que vem despontando no Grêmio. O imortal, como é conhecido o Grêmio, ciente de todas essas investidas do futebol europeu e do olhar atento do Lille, já se movimenta nos bastidores. O objetivo é tentar ampliar o contrato de Gabriel Meck, uma estratégia para afastar as propostas e blindar sua jovem joia, garantindo que ele permaneça no clube por mais tempo. O Lille, vale lembrar, tem um histórico de acompanhar de perto os jovens destaques que surgem no futebol brasileiro. E Gabriel Meck é o mais novo nome a chamar a atenção da equipe.
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0: E essas foram as notícias que movimentam o cenário esportivo por enquanto. Marcelo Roncolato encerrando esta parte do Minuto Esportivo. A gente volta já já com mais informações. Não saia daí.
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2: Rádio Liberdade FM informa a hora certa.
3: 1:12.
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1: Hora certa em Água Boa, a cidade que mais cresce em todo o Vale do Araguaia.
2: 1h13.
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6: E a gente segue por aqui com muita música boa.
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6: Essa é a trilha sonora da sua programação. Vamos lá, continua.

advogado que nasceu com deficiência agradece aos pais adotivos. Foi dado para adoção. Olha aí a história do doutor Jonatas Oliveira. O advogado que nasceu com deficiência e foi rejeitado pela mãe emocionou os pais. Ele é criminalista e viralizou nas redes sociais pela gratidão. E deu uma casa para a mãe adotiva na Paraíba e pela história de vida incrível que ele tem. Ele nasceu com uma má formação congênita. Ele foi rejeitado pela mãe, dado para adoção e teve uma nova oportunidade em vencer. Hoje ele diz que não conta o que viveu para comover, mas para inspirar. Não era para ter conseguido estudar, era para ter crescido em um abrigo. Mas o doutor Jonatas teve oportunidade e é mostrando isso que ele quer mudar a vida de muitas outras pessoas. Olha aí. Ele então explicou que a mãe sempre fez tudo por ele e que nunca desistiu e o desmotivou a nada. Sempre buscando, lutando e alcançou os seus objetivos.

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0: Para quem está acompanhando o nosso programa, o Paulo está na sintonia da nossa programação, a Fátima Pereira também, a Poliana e a Ruth estão no trabalho, a Rejane, a Márcia Silva, o Ronaldo e o Francisco também no trabalho, está na obra, está com o radinho ligado acompanhando a gente. Obrigado pelo carinho. 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
1: 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Galera, não sai da sintonia não, porque daqui a pouquinho na sequência eu tô de volta e eu vou te contar uma que você vai pilhar. Aguenta aí.
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3: Hora certa em Água Boa, a capital do Araguaia.
4: 1h28.
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4: 1h28.
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4: 1h30.
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15: E aí, ótima terça-feira pra você, hoje dia 12 de maio. Tá começando o Drops News com muita informação sobre música. Vamos de informação. Hayley Williams anuncia show no Rio de Janeiro.
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15: A cantora Hayley Williams confirmou a apresentação no Quali Stage, dia 10 de novembro de 2026, como parte da turnê de Hayley Williams Show. O anúncio foi feito pela produtora 30E, com referência à música Parachute, faixa marcada por uma menção ao Rio de Janeiro e muito aguardada pelos fãs brasileiros. A turnê reunirá canções dos álbuns Petals for Armor, Flowers for Vases, Descansos e Eagle Death at a Bachelorette Party, indicada ao Grammy. A artista também fará shows em São Paulo, dias 12 e 13 de novembro, no Espaço Unimed. A pré-venda começa em 12 de maio e a venda geral em 14 de maio, pelo site da Eventim. Daqui a pouco tem mais notícias.
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1: E vamos lá, fique ligado, viu? Porque tem muito sucesso pra você por aqui. Música boa pra você é aqui na nossa programação.

bom que você está acompanhando o nosso programa com muita música boa, muitas informações também, né, do Brasil e do mundo. E as suas participações através do WhatsApp, vai mandando aí, porque daqui a pouquinho rola aquele salve, daqui a pouquinho vai rolar aquele super alô.

0: Vamos lá, é hora de mandar alô pra quem tá na sintonia da nossa programação, mandando WhatsApp aí pra gente. A Sônia e a Adriana estão no trabalho acompanhando o nosso programa, obrigado pelo carinho. Sabrina Gonçalves também, a Márcia Forni, obrigado. Zé Eliosmar, a Fernanda, Maria Rita, obrigado pelo carinho. E a Elza também tá acompanhando o nosso programa, valeu!
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6: No cenário político, um novo nome surge em Brasília. O advogado que representa o general Heleno se prepara para disputar uma vaga na Câmara dos Deputados. No campo da economia, o setor de pescado enfrenta desafios e adia planos de expansão. E o agronegócio brasileiro busca soluções para o crédito rural.
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6: O advogado Matheus Milanês, conhecido por representar o ex-ministro e general Augusto Heleno, confirmou sua intenção de concorrer a uma cadeira na Câmara dos Deputados. A movimentação de Milanês adiciona um novo elemento ao panorama eleitoral, especialmente considerando sua ligação com figuras políticas de destaque. Sua candidatura visa disputar uma das vagas disponíveis no Parlamento Federal, prometendo levar para o debate legislativo pautas alinhadas à sua trajetória e experiência jurídica. Este passo marca sua entrada formal na corrida eleitoral, buscando apoio para representar seus eleitores no Congresso Nacional. A guerra no Oriente Médio e a crescente incerteza econômica global impactam diretamente o setor de pescado. Produtores estão adiando investimentos milionários que estavam previstos, refletindo a cautela diante do cenário atual. Os efeitos do conflito resultam em aumento significativo nos custos de produção e logística, elevando a pressão sobre as margens de lucro. A instabilidade econômica geral também contribui para um ambiente desfavorável para grandes aportes de capital. Diante dessa conjuntura, a decisão de postergar novos projetos é uma medida de precaução para preservar a saúde financeira das empresas do setor. Lideranças do setor agropecuário estão mobilizadas para propor melhorias no ambiente de crédito rural. A iniciativa surge em um momento de dificuldades para o financiamento no campo, agravado por um recorde na inadimplência dentro do sistema bancário. O objetivo é apresentar propostas que possam desburocratizar e facilitar o acesso a recursos para produtores rurais, essenciais para o custeio e investimento nas lavouras e rebanhos. A busca por um sistema de crédito mais robusto e acessível é fundamental para a sustentabilidade e o crescimento do agronegócio, pilar da economia nacional.
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8: Hora certa em Água Boa, a cidade que mais cresce em todo o Vale do Araguaia.
9: 1h52.
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1: Vamos lá, a sequência de músicas por aqui não para.

música mais gostosa no seu rádio. Obrigado pela audiência. Continue participando aí através do WhatsApp, porque daqui a pouquinho vai rolar aquele salve. Daqui a pouquinho vai rolar aquele alô pra quem tá acompanhando a nossa programação. Obrigado aí pela audiência. Vamos lá, a música continua.

0: programa por aqui não pode parar, né? E os alôs também não. A Vanicinha Pereira tá acompanhando o nosso programa. Obrigado pelo carinho. A Willa. Alô, Renata. A Laura Maria também tá acompanhando o nosso programa. O Guilherme, a Suelen Castilho, obrigado pelo carinho. E a Juliana Chediak também acompanhando o nosso programa. Obrigado, aquele alô. Tá bom demais. Pessoal, bora fazer uma pausa e eu volto já já com mais uma super sequência. Me espera que eu espero você também.
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3: Rádio Liberdade FM informa a hora certa.
4: 2:08.
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6: Fala, galera do Minuto Esportivo. Marcelo Roncolato chegando por aqui pra gente começar mais uma parte do nosso programa com as principais informações do mundo da bola. Uma multa pesada para um ex-jogador espanhol bastante conhecido por questões fora dos gramados. A história de um zagueiro importante no futebol brasileiro, que enfrentou críticas e deu uma grande resposta em campo, mostrando sua força.
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6: Abrindo nossos destaques, uma notícia que veio lá da Europa e repercute bastante. O ex-jogador espanhol Piqué foi multado em 200 mil euros por insider trading. Essa penalidade foi imposta pelo regulador do mercado de ações espanhol, o CNMV, que investigou a situação. O insider trading, para quem não sabe, envolve o uso de informações privilegiadas para realizar negociações no mercado financeiro, obtendo vantagem de forma indevida. Essa situação com Piqué, um nome tão forte do esporte mundial, chamou bastante a atenção no noticiário, tanto no âmbito econômico quanto no esportivo, mostrando a seriedade dessas regulamentações. E agora, falando do nosso futebol nacional, Léo Ortiz, zagueiro do Flamengo, foi um dos nomes mais comentados recentemente. Criticado antes de uma partida importante contra o Grêmio, o jogador teve uma conversa com a equipe técnica e seus companheiros, e em seguida deu uma grande resposta em campo. Léo Ortiz era considerado o melhor zagueiro flamenguista no ano passado, mas nesta temporada vinha sendo cobrado para manter o mesmo nível de desempenho e consistência. Sua performance na partida recente foi notável, um verdadeiro exemplo de superação e foco após esse período de cobrança intensa, reafirmando seu lugar no time carioca.
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6: É isso, turma. Marcelo Roncolato se despedindo por aqui nesta parte do Minuto Esportivo. Continuem ligados na nossa programação, que tem muito mais informações, análises e a paixão pelo esporte vindo por aí. Valeu!
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4: Hora certa em Água Boa, a capital do Araguaia.
7: 2:11.
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0: Vamos de notícias? Shakira anuncia Dai Dai, nova música oficial da Copa do Mundo de 2026.
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0: 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A cantora Shakira anunciou o lançamento de Dai Dai, música oficial da Copa do Mundo FIFA 2026, em parceria com o artista nigeriano Burna Boy. O anúncio foi feito nas redes sociais da cantora, com prévia do videoclipe gravado no estádio do Maracanã. Essa será a terceira participação de Shakira em trilhas oficiais de Copas do Mundo, após os sucessos Waka Waka, This Time for Africa e La La La, gravada com Carlinhos Brown. A FIFA também prepara um álbum oficial da competição, que já teve a faixa Lighter divulgada. E daqui a pouco tem mais notícias.

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5: Menino herói de 12 anos quebra a janela e salva o vizinho cadeirante durante um incêndio. Como é que é, jovem herói? Menino de 12 anos salvou a vida de um vizinho cadeirante de 18 anos que estava preso no incêndio dentro de casa no Paraná. O nome dele é Cauã Vinícius, ouviu gritos do vizinho logo cedo e foi junto com a mãe ver o que estava acontecendo. Aí eles viram o carro da mulher pegando fogo e as chamas rapidamente se espalhando para dentro de casa. O pequeno herói não teve dúvida, quebrou a janela e tirou o rapaz lá de dentro. Foi com muito sacrifício. A janela não abria porque tinha uma trava. A gente conseguiu abrir, daí veio outro rapaz e a gente conseguiu tirar o jovem cadeirante dali com o pouco espaço que tinha na janela, disse Gisele Rodrigues Teixeira, que é a mãe do Cauã. E salvou o rapaz, hein? Ele mora em Colombo, na região metropolitana de Curitiba. As chamas começaram após a palha mecânica no carro da família. Caramba!
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5: E vamos lá, conferindo aí a nossa programação. Segue...

Aquela música maravilhosa que você gosta rola aqui na nossa programação. Nosso muito obrigado pelo seu carinho, pela sua audiência. Continue pedindo a tua aí através do nosso WhatsApp. Daqui a pouquinho a gente vai mandar aquele alô pra galera toda que tá na sintonia aí. E claro, sua canção também rola aqui na nossa programação, né? Muito bom saber que você tá aí. Esteja você em casa, no seu trabalho, esteja você aí dando uma caroninha pra gente no teu carro, no teu caminhão. Nosso muitíssimo obrigado pela tua audiência. Vamos lá, a programação não para.

0: E aí, mandou um WhatsApp pra nossa programação. É hora de mandar um salve pra galera que tá acompanhando a gente, ó. A Angelita Silva tá na sintonia também, a Larissa Vilela, a Glória, Amanda, Antônio Neto, obrigado. Gleiciane Junqueira, valeu.
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5: 2:26.
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4: 12h28.
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5: Hora certa, em Água Boa, a cidade que mais cresce em todo o Vale do Araguaia.
3: 2:29.
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6: Tem notícias por aqui. Harry Styles transforma clipe de Dance No More em uma verdadeira pista de dança.
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6: O cantor Harry Styles lançou o videoclipe de Dance No More, décima faixa de seu quarto álbum de estúdio, Kiss All The Time, disco Occasionally. O vídeo marca o terceiro clipe do disco após Aperture e American Girls, produzida por Kid Harpoon. A música ganhou destaque pelo estilo com influências funk e sintetizadores inspirados nos anos 1980. A revista Variety apontou a faixa como uma forte candidata à música do verão 2026. Em entrevista ao apresentador Zane Lowe, Harry revelou que a composição foi inspirada em uma experiência vivida em Berlim, quando se sentiu emocionalmente livre ao dançar sozinho em uma pista de dança. E daqui a pouco tem mais informações.
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1: Sensacional. Para você que tá aí no trabalho, nosso muito obrigado pelo carinho. Tô sabendo que tem bastante gente com o radinho ligado aí no trabalho, em casa, no seu carro dando uma caroninha. Boas festas para todos vocês aí. Vamos lá, o programa não pode parar, o programa por aqui segue.
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1: E vamos lá, porque por aqui é só música boa.

Aquela música que você gosta, na melhor programação do seu rádio. Você participa, você pede, a gente, né, vai anotando aqui os pedidos musicais, mandando para o programador e a qualquer momento rola na nossa programação. Vamos nessa, a música continua.

aqui. Vamos seguindo o nosso programa. Muito obrigado pelo carinho de cada um de vocês. A Estela está na sintonia da nossa programação. A Cláudia Moreira, a Matilde Silva também, a Maria Helena, Sebastiana de Fátima Bernardes, André Aparecida, Daniel Gregatti também está acompanhando o nosso programa. Valeu!

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3: 2h43.
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2: Hora certa em Água Boa, a capital do Araguaia.
3: 2h47.
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6: 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Maravilha, vamos lá, começando mais uma edição do Babados e Fofocas. Bom, segunda-feira hoje, dia 18, dica do dia, Gi.
7: Truquezinho, Fernando, uma misturinha, na verdade, pra tirar o odor de cama, de colchão, né, de sofá, poltrona, cadeira estofada, na verdade, de qualquer estofado. Se tiver com mau

0: tira essa misturinha, tira esse mau odor.
1: Vamos lá então, primeira fofoca.
0: E bora de fofoquinha, tô aqui no Fofocalizando do SBT. Olha, a Ludmilla e a Bruna celebraram um ano da filha com festa encantadora. Gente, a Zuri, né, que é filha delas, completou um aninho de vida em grande estilo. No último dia 14, o casal preparou uma festinha surpresa pra pequena, com direito a balões coloridos em formato de coração e um bolo decorado especialmente pra ocasião, né? Após cantarem parabéns ali pra herdeira, a Bruna mostrou aos seguidores detalhes da sobremesa escolhida pra celebração. Segundo a tendência vintage, né, o bolo foi decorado com glacê, laços de cetim ao redor, flores de açúcar, né, a inicial de Zuri em rosa e uma vela dourada representando a nova idade da bebê. Olha, ficou lindo demais, né? Se derreteu a Bruna ao exibir o doce nas redes sociais. O casal também compartilhou com o público o vídeo encantador do momento e que surpreendeu a filha, né, com a comemoração super intimista. Será que vai vir um festão, gente? Porque às vezes eles fazem comemoração intimista e depois lasca ali o festão, né? Ou será que vai ser só intimista? Difícil isso hoje em dia, né?
1: Já tem mais pra você, vamos de música.

0: recados e fofocas da sua segunda, dia 18. Já já, a dica do dia da Gi.
1: Isso mesmo, misturinha potente que promete e realmente tira qualquer mau odor aí de estofados.
0: Já já!

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0: finais felizes e finais necessários, né, gente?
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2: E em Madrid, gente, a Virgínia usou as redes sociais nessa semana que passou, no último final de semana, pra ser mais exato, né? Pra poder anunciar que o relacionamento com o jogador Vini Jr. chegou ao fim, né? Como o sábado não tem babados e fofocas, não deu pra gente comentar. Enfim, os dois, eles estavam juntos, né, publicamente desde outubro do ano passado. A influenciadora

0: publicou uma foto em preto e branco abraçada com o jogador e falou sobre maturidade, princípios inegociáveis, parceria, dedicação e pediu para que os internautas respeitassem esse momento para os dois. Olha, enquanto estivemos juntos, me dediquei muito, como me dedico a tudo. Ao longo da minha vida, aprendi a nunca negociar aquilo que para mim é inegociável. Então, quando algo deixa de fazer sentido, eu prefiro ter maturidade para encerrar com carinho, né? Por fim, ela ainda completou. Hoje, escolhemos respeitar o caminho do outro. Torço muito pela felicidade e sucesso do Vinícius e peço respeito de todos e que seja uma página virada na vida de cada um, né? Assim como será na minha. Gente, que babado será que rolou, né? Já fiquei sabendo que pode ter sido coisa de traição, né? Mas não sei. Vamos ver se hoje chega mais notícias pra gente dessa novela, né? Mais capítulos.
1: Só as que estão bombando aí nas redes sociais, hein? Daqui a pouquinho tem mais.
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9: 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Forma a hora certa.
10: 3:06.
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13: Olá, amigos do Minuto Esportivo. Marcelo Roncolato com vocês para mais uma parte do nosso programa. E a gente já chega com as principais notícias do mundo da bola. Abrimos o nosso noticiário com a pré-lista da seleção brasileira para a Copa do Mundo, que traz nomes como Neymar e Thiago Silva. E também vamos falar sobre a ascensão de Thiago Mendes no Vasco, que se tornou referência e capitão do time.
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13: Começando pela nossa seleção brasileira, o técnico da equipe já trabalha na pré-lista de convocados para a Copa do Mundo. De acordo

0: com informações do portal UOL, nomes bastante conhecidos do público, como o atacante Neymar e o zagueiro Thiago Silva, estão inclusos nessa lista inicial. Essa pré-lista conta com 55 possíveis nomes, e a convocação final, aquela que realmente vai definir os atletas que representarão o Brasil no Mundial, será anunciada no próximo dia 18 de maio. É um momento de muita expectativa para os torcedores e, claro, para os próprios jogadores, que sonham em vestir a camisa amarela na competição mais importante do futebol. Agora, virando a nossa atenção para o futebol nacional, um destaque importante no Vasco da Gama. O volante Thiago Mendes tem se consolidado como uma verdadeira referência em São Januário. O jogador vem ganhando status de peça-chave no Cruz Maltino.
1: Hora certa, em Água Boa, a cidade que mais cresce em todo o Vale do Araguaia.
2: 13:08.
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4: Vamos de notícias? Beyoncé usou colar de 50 milhões de dólares no Met Gala 2026.
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4: A cantora Beyoncé foi um dos principais destaques do Met Gala 2026 ao usar um colar mais valioso já exibido no evento, avaliado em cerca de 50 milhões de dólares. A joia da Shoppard foi produzida a partir do diamante bruto Queen of Kalahari, de 342 quilates, extraído em Botsuana, e montada em ouro branco 18 quilates com certificação Fairmined. O visual foi complementado por um vestido transparente bordado com cristais e diamantes, criado por Olivier Rostenck, ex-diretor criativo da Balmain. A noite também marcou a estreia de Blue Ivy Carter no tapete vermelho do Met Gala. Daqui a pouco tem mais informações.
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1: Hora certa em Água Boa, a capital do Araguaia.
2: 13:10.
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7: Vamos lá, o programa não para. Continua na sua segunda, bom início de semana.
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7: Mais informações, manda mais uma, Gi.
8: E o humorista Diogo Defante usou as redes sociais aí pra poder comentar a agressão que sofreu durante uma apresentação musical numa casa noturna no Rio de Janeiro. O artista, ele foi atingido no rosto por um sapato enquanto tava no palco e acabou ficando com o olho roxo depois do impacto, gente. O momento foi registrado, né, por pessoas que acompanhavam o show e rapidamente repercutiu nas redes sociais. Nas imagens, é possível ver o instante em que o objeto atinge o rosto do humorista durante a apresentação. Apesar do susto, né, o Defante, ele decidiu continuar no palco e não interrompeu o evento. Ao falar sobre o caso, né, o comediante, ele admitiu que ficou abalado emocionalmente com a situação, mesmo após o agressor pedir desculpas. No seu desabafo, né, o artista, ele destacou que a atitude poderia ter causado consequências ainda mais graves. Gente, com certeza, né, imagina. Embora eu mesma tenha postado esse corte por ter determinado tudo bem, confesso que me deixou triste na hora, porque poderia ter feito eu não continuar mais o show, né? O Defante ainda contou com o responsável pelo arremesso, afirmou que tudo teria acontecido pela zoeira, gente, pela zoeira. E pediu desculpas, né, após a repercussão negativa do caso, né? E nesse caso, eu desculpei o agressor, porque como imaginei, ele disse que foi pela zoeira, me pediu desculpas, né? Mas a agressão podia ter sido mais grave a ponto de eu parar o show, né, por alguma consequência pior. O artista, ele também aproveitou o momento para fazer um alerta aos fãs e reforçou que o seu trabalho com humor não incentiva nenhum tipo de agressão.
7: Boa, daqui a pouquinho tem mais uma para você. Vamos lá, a música continua por aqui.

0: Babados e fofocas na sua segunda-feira, dia 18. Meu amigo, tá quase acabando o mês. Vamos pra junho já já. Mais um... Daqui a pouquinho a dica do dia, né, Gi?
1: Isso mesmo, Fernando. Uma misturinha que tira mau odor aí dos estofados.
0: Já já!

0: assim seguimos com o nosso programa na sua segunda-feira e a fofoca por aqui não para.
1: E aos 66 anos de idade, a Gretchen está enfrentando uma batalha contra a alopécia e comentou através das redes sociais o motivo pela qual a doença autoimune se intensificou, né? E também como ela está disfarçando aí a queda de cabelo. Ela republicou um vídeo do marido onde ele falava sobre a micropigmentação capilar, né? E abriu o coração. Olha, o meu processo de alopecia aconteceu por conta de um corte químico e jamais por conta da micropigmentação, né? Por fim, a Gretchen, ela contou os benefícios dessa técnica, né? Olha, esse procedimento só me ajudou a superar as grandes falhas que a alopecia causou na minha frontal. Procedimento que tanto me ajudou e que foi feito a meu pedido, né? Porque eu acho que tem muita gente falando aí nas redes sociais que por conta de fazer micropigmentação, que ela foi ficando careca, digamos, entre aspas, né? Perdendo o cabelo ali da região. Mas não é, pelo contrário. Ela já tinha perdido o cabelo da região, estava perdendo cada vez mais esse cabelo. E aí a micropigmentação veio como uma solução para tampar as falhas, né? Então, claro, assim que de perto, você vai perceber ali como a falha dela é muito grande, muito extensa, que realmente foi feito um procedimento, uma micropigmentação ali. Mas, se você estiver mais afastado, vai parecer como se fosse cabelo dela mesmo. A área ali já tá mais escurecida, né? Onde foi feita toda a micropigmentação. Então, foi um jeito de ajudar mesmo na autoestima dela para que ela consiga passar por essa fase, né? E ainda assim, continuar com outros tratamentos para poder incentivar o crescimento do cabelo nas áreas onde caiu.
0: Daqui a pouquinho tem mais. Gente, daqui a pouquinho você continua curtindo sucessos por aqui. Não sai daí não que eu já volto.
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5: 3h25.
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0: tem, não faz muito sentido essa lei da atração pra vida dela, né? Você só usou a lei da atração pra atrair o milionário, mas aí já é outra história.
1: Daqui a pouquinho tem mais uma. Vamos lá, a música continua.
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1: Babados e popocas no ar, e que bom que você está acompanhando o nosso programa. Nosso muito obrigado aí pela sua audiência. Dentro de mais alguns minutos, a dica da Gi.
2: Isso, uma misturinha caseira e potente para tirar

0: Mais músicas pra você e mais informações. Esse é o nosso Babados e Fofocas. Chegamos ao final de mais um programa Babados e Fofocas. E agora a dica da Gi. Fala aí, Gi.
1: Então bora pra nossa diquinha do dia pra gente finalizar nosso Babados e Fofocas, que é a nossa misturinha pra eliminar os odores do colchão e também do sofá. Serve pra cadeira estofada, poltrona, tudo que for estofado, tá bom, gente? Você vai colocar no borrifador 1 litro de água, tá? 1/4 de copo de álcool etílico. 1 colher de sopa também de bicarbonato de sódio. Maravilhoso, a gente sempre tem que ter em casa. 1/2 copinho de vinagre de álcool, tá? Aquele bem baratinho do supermercado. E 1 colher de sopa de amaciante de roupa. Eu aconselho colocar o concentrado, porque ele tem o perfume mais forte, mais duradouro, então vai deixar o seu ambiente, a sua casa ali, o seu estofado mais perfumado. Jogou tudo no seu borrifador, chacoalhou, é só borrifar, gente, tá bom? Vai eliminar qualquer odor que esteja aí nos seus estofados.
0: Boa! Tem estofado que pega mau cheiro mesmo, né?
1: Tem, Fernanda. Acontece, né? É como até mesmo o suor, né, da gente, com o tempo vai acumulando bactérias, enfim. Isso não descarta uma limpeza do estofado, mas, né, se você não tá podendo fazer a limpeza no momento, vai pelo menos dar uma abrandada ali, vai tirar o mau cheiro.
0: É. Valeu, Gi!
1: Valeu!
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2: 3h44.
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8: Hora certa em Água Boa, a capital do Araguaia.
9: 3h49.
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13: Coisa boa, coisa maravilhosa, já estamos de volta. Prazer, eu sou Fernando Leme, desejo só melhor pra você. Tá na hora.
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13: O motivacional de hoje vai trazer a parábola do copo d'água, você já ouviu? Um psicólogo dava uma palestra sobre gerenciamento de estresse para uma plateia atenta. E em certo momento ele ergueu um copo que tinha um pouco de água e perguntou àqueles presentes que ali estavam: quanto vocês acham que esse copo de água pesa? Aí as respostas variaram bastante. Os participantes começaram a arriscar: 100 gramas, 200 gramas, meio quilo. Aí o psicólogo sorriu, esperou que todo mundo silenciasse e respondeu para a plateia: o peso absoluto desse copo, ele não importa. O que realmente importa, o que realmente faz a diferença, é o tempo que eu passo segurando esse copo. E ele continuou a explicação: se eu segurar esse copo por um minuto, não há problema nenhum, é leve. Se eu segurar por uma hora inteira, meu braço vai começar a doer e ficar dormente. Mas se eu decidir segurar esse copo o dia todo, o meu braço ele vai ficar completamente paralisado e eu vou acabar desabando de dor. Olhando para a plateia, ele concluiu: reparem que o peso do copo não mudou em momento absolutamente nenhum. É o mesmo. Mas quanto mais tempo eu seguro esse copo, mais pesado ele se torna. A lição da história de hoje para você que está na nossa sintonia: as preocupações, os problemas, os rancores, o estresse da nossa rotina diária são exatamente como esse copo de água que eu acabei de contar a história. Você vai pensar neles por alguns minutos e tudo parecerá bem. Pensa no problema aí o dia todo, aí você vai começar a se sentir esgotado, sem força para poder agir. Você vai carregar por semanas ou meses e você vai se sentir paralisado, incapaz de realizar qualquer outra coisa. Para avançar com leveza, com energia e motivação, o segredo não é fingir que o copo não existe, mas sim ter sabedoria.

uma atrás da outra, menos intervalos, mais música boa, muita informação do Brasil e do mundo, muitos alôs também. Vai mandando seu WhatsApp aí pra gente. Aqui você fica muito bem informado e ouvindo a melhor programação musical. E a música não para, vamos lá.

0: você que tá acompanhando a nossa programação, mandando WhatsApp. Atenção, hein? É hora de mandar alô. A Helenice Rocha tá com a gente, a Aline, Matheus Reis, a Juliana também, a Sônia Santos, obrigado pelo carinho, e a Maria Ângela, valeu!
1: Em todo lugar.
0: Maravilha, fica por aí porque já já você vai ouvir muito mais por aqui.
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1: Rádio Liberdade FM informa a hora certa. 4 e 5.
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2: Hora certa em Água Boa, a cidade que mais cresce em todo o Vale do Araguaia.
1: 4 e 5.
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1: Um ex-aluno encontrou um professor triste na parada de ônibus e agradece e ele se emociona. Vamos ver como é que é aqui, ó. Reconhecimento em vida. Um ex-aluno viu um antigo professor, conhecido como seu Nelson, todo triste, sentado na parada de ônibus e teve uma atitude linda. O nome dele é Caio, jovem de Goiânia, que estava de moto, parou e fez questão de falar sobre os ensinamentos que o seu Nelson deu para ele na infância. Te agradecer pelo homem que você foi, não só na minha vida, mas na infância de muitos moleques aqui da quebrada, disse ele. E ele nem sabia que eram exatamente essas palavras de gratidão que o seu Nelson estava precisando ouvir naquele mesmo dia. É a mensagem que chegou na hora certa, né? O seu Nelson desabafou e disse: foi Deus que te mandou, meu filho. Eu tava aqui pensando nisso agora. Será que ninguém reconhece o que eu fiz, né? E aí tá aí, ó. Deus mandou o moleque pra falar com ele. Aí depois do desabafo, o idoso, ele pediu pra pegar na mão do antigo aluno e recebeu o apoio que precisava naquele momento. Muita luz, deseja o professor ao seu ex-aluno. E o Caio falou: continue fazendo, ensinar jovens, se tiver oportunidade. Olha aí, cara, que legal. Vamos lá, o programa segue. 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Respira fundo aí, curte o que vem agora, porque é só música boa.
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Que dia maravilhoso e que dia sensacional. Porque você está aí acompanhando a nossa programação. Nosso muito obrigado pela sua audiência. É muito bom saber que tem assim, ó, um monte de gente ouvindo a gente por toda a cidade. Obrigado pelo carinho, muito obrigado pela sua sintonia. Vamos nessa, a música não para.

0: E vamos seguindo o nosso programa, mandando aquele alô bacana para todo mundo aí na sintonia da nossa programação. A Águida e o Serafim estão em casa acompanhando. Grande abraço para vocês aí, a Lúcia Reis, a Tatiane e o Manuel também, a Célia e o Oliver, a Viviane, o Rander e o Ricardo e o Fernando também acompanhando o nosso programa lá no trabalho. Um grande abraço para vocês aí.
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2: Ô, Marais, eu tô preocupada, viu? Que

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2: 4:26.
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6: 4:28.
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1: Mais músicas pra você, só aqui na nossa programação. E que bom que você tá acompanhando a gente, né? Vai mandando teu WhatsApp aí, porque daqui a pouquinho vai rolar aquele alô bem bacana pra todo mundo. Aqui tem muita informação e muita música pra você.
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1: E vamos lá, se prepara aí, porque tem muito mais sucesso chegando.

sensacional, tá vendo aí, né? Só musicão pra quem tá acompanhando a nossa programação nesse dia maravilhoso. Continue participando da nossa programação, porque daqui a pouquinho eu vou mandar aquele alô sensacional pra você. Vamos lá, a música continua.

0: pode jogar a mãozinha pra cima e fazer muito barulho aí, vai São Paulo!
1: Obrigadão!
0: Muito obrigado, muito obrigado!
1: Brunão, obrigado, querido, demais.
0: Tamo junto, cara.
2: E aí, já mandou seu WhatsApp pra nossa programação. É hora de mandar aquele salve pra galera que tá acompanhando a gente. A Isabel Cristina tá junto com a gente, a Tina, a Patrícia, a Heloísa também, a Tatiane, a Eunice, o Olímpio, Darlan Gonçalves também, Conceição.

0: Gomes, tá mandando alô pra todo mundo que tá na sintonia, tá querendo ouvir um modão sertanejo. Vamos tocar pra você já já.
1: 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Hora certa em Água Boa, a capital do Araguaia.
2: 4h43.
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0: Hora certa, em Água Boa, a cidade que mais cresce em todo o Vale do Araguaia.
1: 4h57.
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2: 5:03.
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0: Hora certa em Água Boa, a cidade que mais cresce em todo o Vale do Araguaia.
1: 5 horas e 6 minutos.
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1: Conta 10 segundos no relógio aí.

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4: Rádio Liberdade FM informa a hora certa.
5: 5:19.
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0: hora certa em Água Boa, a capital do Araguaia.
1: 5 horas e 20 minutos.
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3: 5 horas e 34 minutos.
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6: 5 horas e 35 minutos.
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0: Hora certa em Água Boa, a cidade que mais cresce em todo o Vale do Araguaia.
1: 5 horas e 36 minutos.
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2: Simone!

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4: 5:52.
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0: Faz barulho! Olá, Dobinha! Tô te vendo, querido. Obrigado pela presença aí, tá? Tamo junto. Renatinho também.
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0: Eu e o Israel começamos a cantar quando a gente tinha apenas 7 anos de idade. E desde que a gente começou, a gente sempre seguiu a boa e velha música sertaneja.
1: A moda começou a chegar pra gente em 90 e poucos, mas em 1970.

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2: Essa dá saudade.
1: É rolo e confusão.

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0: tabagismo e adotar um estilo de vida saudável podem contribuir para o bem-estar respiratório. Da Rádio Universitária FM, Fortaleza, Márcia Vieira, para a Rádio Nacional de Brasília.
1: 6h59, assim a gente encerra o Repórter Nacional de hoje, trabalhos técnicos de Sanderson Freitas. A gente volta amanhã, uma ótima noite.
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0: 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É hora de noticiar os fatos que ajudam a construir um novo país. Direto dos estúdios da Empresa Brasil de Comunicação, em Brasília, vem aí a Voz do Brasil.
1: Em Brasília, 19 horas.
0: Está no ar a Voz do Brasil. As notícias do governo federal que movimentaram o país no dia de hoje.
2: Boa noite.
1: Boa noite para você que nos acompanha em todo o país.
2: Quinta-feira, 21 de maio de 2026.
1: Vamos ao destaque do dia: renegociação de dívidas.
2: Mais de 1 milhão de pessoas já foram beneficiadas pelo novo Desenrola Brasil.
1: O valor negociado pelas famílias chega a 10 bilhões de reais. Gabriela Noronha.
3: E para atingir ainda mais pessoas, a partir do dia 26, trabalhadores poderão utilizar parte do FGTS para quitar dívidas do Desenrola.
2: Quer reformar sua casa? Famílias com renda de até 13 mil reais por mês podem financiar obra com juros mais em conta. É o Reforma Casa Brasil.
1: Dignidade. Programa Periferia Viva vai construir banheiros para 30 mil famílias que vivem sem estrutura sanitária básica.
2: Vamos saber mais sobre esses temas com o ministro das Cidades, Vladimir Lima.
1: E ainda, valorização da cultura.
2: No Espírito Santo, o presidente Lula assina medida de reconhecimento, preservação e promoção das culturas tradicionais e populares.
4: O investimento em cultura movimenta uma indústria potente, estimula a economia, transforma vidas e cidades. Por isso, a cultura será sempre prioridade do nosso governo.
1: Na apresentação da Voz do Brasil, Mariana Jungmann e Luciano Seixas.
2: E acompanhe a gente ao vivo, acesse radiogov.ebc.com.br ou canalgov na sua TV aberta.
1: Mais de 1 milhão de pessoas já saíram do vermelho com a ajuda do Desenrola Famílias.
2: A ação é voltada para quem tem dívidas como cartão de crédito e cheque especial.
1: E faz parte do novo Desenrola, lançado este mês pelo governo do Brasil, que também contempla estudantes, produtores rurais e pequenos empresários.
2: Serão, ao todo, 90 dias de negociações com juros e condições facilitadas.
3: Segundo os dados do Ministério da Fazenda, mais de 1 milhão de pessoas já renegociaram ou quitaram dívidas por meio do Desenrola Famílias. Uma das categorias

0: do novo Desenrola, lançado este mês pelo governo do Brasil. O valor negociado pelas famílias já chega a 10 bilhões de reais. Podem participar pessoas com renda mensal de até 5 salários mínimos, cerca de R$ 8.100, que possuem dívidas como cartão de crédito ou cheque especial. Segundo o ministro da Fazenda, Dario Durigan, quase metade das operações do Desenrola Famílias registradas até agora foram quitadas à vista.
1: Foram mais de 449 mil dívidas quitadas à vista. A pessoa já resolveu a sua pendência de dívida bancária de uma vez por todas, tá? Essas operações tiveram um desconto na média de 85%. As dívidas antigas que estavam atrapalhando a vida das famílias das pessoas.
0: Podem ser negociados débitos contratados até 31 de janeiro de 2026 e que estejam com atraso entre 91 dias e 2 anos. Os descontos podem chegar a 90%, dependendo da forma de pagamento. O objetivo é ajudar na recuperação financeira das famílias e reduzir os índices de inadimplência no país e para atingir ainda mais pessoas, a partir do dia 26, trabalhadores poderão utilizar parte do FGTS para quitar dívidas do Desenrola. Os recursos virão do saldo residual liberado pelo saque aniversário do FGTS, como explica o secretário executivo do Ministério da Fazenda, Rogério Seron.
2: No dia 26 acontecerá essa liberação de recursos, então vai sobrar o saldo residual em cada um dos trabalhadores, do saldo que ele tem no seu FGTS. Aí, esse saldo residual, ele pode utilizar uma parcela para, se ele for um beneficiário do Desenrola, né, tiver uma dívida inadimplente e for renegociar, ele pode retirar 20% ou R$ 1.000, o que for maior.
0: O novo Desenrola atende quatro categorias: famílias, micro e pequenas empresas, pequenos produtores rurais e estudantes com dívidas do Fundo de Financiamento Estudantil. No caso do FIES, 34 mil contratos já foram refinanciados até agora, com desconto médio de 80%. Lembrando que quem quiser negociar deve procurar a instituição financeira onde possui a dívida ou acessar os canais oficiais de negociação dos bancos, participantes e parceiros. Reportagem Gabriela Noronha.
3: Direito à restituição do imposto de renda, fique atento.
4: Amanhã, a Receita Federal vai abrir consulta ao maior lote de restituição da história.
3: Serão beneficiados cerca de 8 milhões e 700 mil contribuintes, um total de 16 bilhões de reais em créditos.
4: O pagamento será realizado no dia 29 de maio.
3: Os próximos lotes de restituição serão pagos nas seguintes datas: 30 de junho, 31 de julho e 28 de agosto.
4: Para verificar se a restituição foi liberada, acesse www.gov.br/Receita Federal.
3: Um banheiro dentro de casa pode parecer algo simples, mas ainda não é a realidade para todos os brasileiros.
4: Para mudar esse quadro, o governo do Brasil faz a seleção de mais de 30 mil famílias que moram em periferias para construir ou reformar banheiros e oferecer melhores condições sanitárias para as pessoas.
5: A cearense Maria de Fátima mora com a família numa casa de madeira, sem rede de esgoto sanitário, no assentamento Dorotsteng, uma área periférica do Distrito Federal. Contando apenas com a aposentadoria do marido, a renda familiar é toda comprometida com despesas básicas, como remédios e comida. Aos 63 anos, ela tem um sonho: ter uma casa confortável e um banheiro adequado.
6: E quando a senhora tiver um banheiro assim bem arrumadinho, para tomar um banho bem gostoso?
7: Toma bem gostoso assim, sabe? Ficar ali dentro do banheiro assim e olhar assim para a pasteira do banheiro e dizer assim: como é que eu ganhei um tão lindo desse jeito?
5: A líder comunitária no assentamento, Rita de Cássia Correia, conta que das cerca de 750 famílias que vivem na região, pelo menos 300 estão em situação semelhante, sem dependências sanitárias funcionais. Foi ela quem teve a iniciativa de inscrever a comunidade no programa Periferia Viva Reformas, do Ministério das Cidades, que tem como objetivo melhorar as condições sanitárias.
8: estou como liderança aqui e acompanho o dia a dia das famílias. Quando você fala de um banheiro, elas veem isso. Um vaso, um piso queimado às vezes, ou até mesmo de madeira, e uma torneira ou um chuveiro, é o banheiro. Quando você fala, não, mas você pode colocar um box, uma pia, um chuveiro, um forro, ela fala, não, isso é coisa de rico, isso aí não está dentro da minha realidade. É uma maneira de trazer dignidade e trazer autoestima, principalmente para as mulheres, né?
5: Mais de 1 milhão de pessoas vivem em situação sanitária inadequada em todo o país, segundo o

0: O IBGE e o programa Periferia Viva Reformas é justamente para reduzir esses dados. Nesta primeira seleção, mais de 30 mil famílias de 130 municípios serão atendidas. Cada uma delas poderá receber até R$40 mil para custear a construção ou reforma do banheiro, como explica o secretário nacional de periferias do Ministério das Cidades, Vitor Araripe.
1: Esse programa funciona com kits. A gente tem vários módulos de kit, então kit para revestimento de parede, kit de piso, kit do banheiro. Então, do banheiro tem vários tipos de kits também, que são moduláveis a partir da demanda da residência dessa pessoa. Então, a gente tem esse limite dos 40 mil, que é a composição de vários kits.
0: Os contemplados pelo programa pagarão um valor máximo de R$ 400 pelo financiamento, o que corresponde a 1% do teto de R$ 40 mil. Já as famílias que recebem BPC, que é o Benefício de Prestação Continuada, ou Bolsa Família, ou ainda aquelas que morem em locais sob emergência ou estado de calamidade pública, não vão pagar nada. Reportagem Graziele Bezerra.
2: Para saber a lista dos locais contemplados pelo programa, acesse mapadasperiferias.cidades.gov.br e procure a aba Periferia Viva Reformas.
3: E a gente vai explicar mais detalhes sobre os programas do governo do Brasil para melhoria das moradias dos brasileiros com o ministro das Cidades, Vladimir Lima, que está conosco ao vivo aqui no estúdio da Voz do Brasil. Boa noite, ministro.
4: Boa noite, Mariana. Boa noite, Luciano e a todos que nos ouvem.
3: Ministro, vamos começar explicando, então, como é que vai funcionar o programa Periferia Viva Reformas. Ele é voltado para quem exatamente e que tipos de reformas podem ser feitas com ele?
4: Mariana, antes de ir ao ponto e responder diretamente sua pergunta, é importante entender a lógica da política habitacional no país. A gente, com aquelas famílias que não têm habitação, não têm moradia, nós atendemos por meio do programa Minha Casa Minha Vida. A gente dá a casa, né? Seja ela financiada ou subsidiada. Para aquelas famílias que têm a casa e a gente precisa resolver algum tipo de inadequação habitacional, reforma de um banheiro, um quarto, um telhado, um ajuste na instalação elétrica, uma questão relacionada à inadequação, a gente atende com Reforma Casa Brasil. E o Periferia Melhoria, que é uma preocupação do governo do Brasil, que não deixa ninguém para trás, ele tem um foco em atuar naquelas famílias, pasmem, mais de 4 milhões de brasileiros não têm banheiro ou têm um banheiro compartilhado com outras famílias. Então, o foco do Periferia Melhoria é entrar na comunidade, nas favelas brasileiras, né? Em áreas que são regularizáveis, áreas já regularizadas, levando o banheiro. E já que a gente está indo até a casa da família construir um banheiro novo ou reformar o banheiro que está precário, a gente aproveita e também trata de outras inadequações habitacionais nas periferias do Brasil, reformando um quarto, telhado, ampliando um quarto, muitas vezes uma família grande que precisa de um quarto a mais, com teto até R$40 mil para beneficiar essa família. Essa família a gente leva dignidade e qualidade de vida. Afinal de contas, ela não tem condição de construir um banheiro aí com recursos próprios.
3: E quem são essas famílias atendidas pelo Periferia Viva Reformas?
4: São famílias que moram...
3: A história do banheiro.
4: São famílias que moram em comunidade, né, mais precária, comunidade sem infraestrutura. Muitas vezes ela tem a casa ali, mas ela não tem o banheiro. São famílias com a renda até R$2.850. E a gente, pensando numa lógica de levar esse banheiro para essas famílias, a gente, de forma plausível, a gente pensou especial assim, ter um diálogo com a comunidade. Como é que a gente traz um diálogo com a comunidade? Com as representações dos territórios periféricos, para que essas representações que já dialogam com a comunidade, sabem as necessidades, possam estar fazendo essas propostas e levando aí esses projetos, diagnosticando o que é necessário para poder levar o banheiro para essas comunidades. Né?
2: Então, ministro, como é que vai funcionar essa relação, né, com as famílias atendidas? São esses agentes, essas organizações da sociedade civil que vão contratar as reformas em vez das famílias?
4: Os agentes comunitários, que são as entidades sem fins lucrativos, os movimentos, as associações que representam a comunidade, elas fizeram propostas para a gente, o Ministério das Cidades, e essas propostas para levar o banheiro para cada família aí que está no levantamento lá das famílias que precisam dentro daquela comunidade de um banheiro novo. E claro que nesse diagnóstico que ela vai fazer, ela, ela

0: vai propor uma Mariana. Mariana, ela precisa do banheiro, só que a casa da Mariana está com o telhado furado. Então, a gente precisa também recompor o telhado da Mariana. A Mariana, a gente resolve com o telhado, mas o Luciano tem uma situação que tem infiltração na parede. Ou seja, além de reformar o banheiro do Luciano, eu aproveito, já que a entidade organizadora já está lá e diagnosticou que tem uma infiltração na sua parede, aproveita também para resolver essa infiltração na sua parede, com o teto até R$40 mil.
1: Mas são essas entidades, essas organizações, elas é que vão contratar e oferecer a reforma para as pessoas?
0: Exatamente.
1: Ou elas só vão indicar quem é e a família que vai receber o dinheiro para a reforma e cuidar da reforma?
0: Essas entidades, elas fizeram a proposta, a gente vai contratar e transferir o recurso para essas entidades vão fazer os projetos para cada casa, do que a casa necessita, se é o banheiro com infiltração, para resolver a infiltração, se é o banheiro para resolver o telhado, e a entidade que vai executar a obra. Aí a relação da família é com a entidade.
1: E as famílias podem fazer reformas, como você disse, até R$40 mil, né? O que está incluído nessa previsão de orçamento? Qual vai ser a contrapartida também dessas famílias?
0: As famílias vão pagar apenas até 1%, porque R$40 mil é o teto máximo. Então, assim, se uma família fizer uma reforma de R$30 mil, ela vai pagar R$300. É um valor único que vai dar o benefício dela, além de ter um banheiro novo, ela poder também ter alguns outros tipos de reforma na casa dela. A exemplo do que eu dei aqui para o Luciano, a questão de resolver infiltração, de resolver o telhado, de resolver algum problema na janela.
1: E aí
0: está
1: incluído tudo, né? A mão de obra...
0: Exatamente, mão de obra, material e tudo mais.
2: E como é que as famílias se candidatam ao programa, ministro? Elas devem procurar os agentes promotores? Devem fazer algum tipo de cadastro junto ao governo?
0: Quando a entidade fez essa proposta para o governo federal, para o Ministério das Cidades, ela já tinha mapeado qual o bairro, qual é a comunidade que ela vai atuar, né? E claro que tem uma organização dessa demanda para levantar agora a necessidade de cada família, ir casa a casa, né? Pegar certinho o nome, verificar todo o imóvel, o que ele precisa, além do banheiro, vamos checar aqui o telhado, precisa ajustar o telhado, precisa ajustar o piso. Mas essa comunidade, ela está de antemão mapeada para que agora a gente possa contratar essas obras e executar a reforma desses banheiros.
1: Ministro, o senhor começou falando, então, que a gente tem o Minha Casa Minha Vida para oferecer casa para quem não tem. O Reforma Casa Brasil para oferecer melhorias em casas que precisam de adequações, e o Reforma, eu preferia Viva Reformas, então, para oferecer esse tipo de necessidade mais básica, mais premente. Vamos falar do Reforma Casa Brasil agora, porque ele é um pouco diferente. Eu queria que o senhor explicasse a diferença entre ele e esse programa lançado agora, e que tipo de melhorias podem ser feitas pelo Reforma Casa Brasil.
0: Certo. Então, vamos lá. Como eu estava falando, o programa Minha Casa Minha Vida, ele foca na habitação, para quem não tem. O programa Periferia Melhoria, a gente vai nos bairros periféricos, os bairros mais simples, carentes, né? Pessoas extremamente carentes, que a gente resolve e que não tem condição de pegar um financiamento, não tem condição de fazer um banheiro com recursos próprios. No caso do Reforma Casa Brasil, a gente potencializa resolver questões de inadequações em moradias para aquela família com renda até 13 mil, que pode acessar o crédito, um financiamento, com uma taxa de juros de 0,99%, com um empréstimo máximo e um valor para financiar de até R$50 mil, e que ela pode estar reformando um quarto, ampliando um quarto, reformando o banheiro que ela já tem, reformando o telhado, fazendo instalação elétrica, hidráulica, e dando uma melhor qualidade para a sua casa.
1: Às vezes ampliando também.
0: Às vezes ampliando. A gente tem cerca de disponível para o programa Reforma Casa Brasil cerca de R$30 bilhões. Para o programa Periferia Melhoria, que a gente falou agora há pouco, a gente selecionou 9 mil moradias e a gente potencializou, na verdade, esse 9 mil, desculpe, 9 mil era a meta e a gente triplicou, foi para 30 mil. Mas são, assim, são formas de atender a população brasileira, aquelas famílias que mais precisam, cada qual de acordo com sua necessidade. Para quem não tem casa, programa Minha Casa Minha Vida. para quem tem sua habitação e precisa resolver uma inadequação, o Reforma Casa Brasil. E para quem realmente é uma família extremamente carente, a gente chegar com periferia melhoria.
2: O senhor fez referência às faixas e aos valores que podem ser financiados neste programa. Esses valores podem ser financiados, dependem da faixa de renda da pessoa ou do custo da reforma que ela
0: como,
2: quer fazer?
0: Como nessa situação nós estamos falando de um financiamento, então, vai ser feita uma análise de crédito, de capacidade dessa família de pegar um empréstimo. Claro que um empréstimo é com a taxa menor que 1%, então a taxa facilitada, que ela traz mais famílias para o programa. Ela é mais atrativa e ela oportuniza a família aí a poder, de fato, estar melhorando sua unidade habitacional, sua moradia, com as reformas que a gente falou aqui agora há pouco, né?
1: E o programa aceita pessoas que estiverem com o nome sujo, negativado por dívida, como cartão de crédito, por exemplo, cheque especial?
0: Numa situação dessa, que é uma análise de crédito, Mariana, assim, então é importante que as pessoas vão ter que reunir as documentações, né, os documentos com prova e renda e tudo, para que seja feita uma avaliação aí pelo agente financeiro e ela possa estar acessando um financiamento com a taxa facilitada pelo governo do Brasil, pelo governo do presidente Lula, né?
2: Ok, nós conversamos com o ministro das Cidades, Vladimir Lima. Muito obrigado, ministro, por sua entrevista aqui à Voz do Brasil.
0: Obrigado, pessoal.
1: Iniciativas para fortalecer a cultura popular no país.
2: O governo do Brasil entregou hoje 90 equipamentos culturais itinerantes que podem ser adaptados para bibliotecas, estúdios e oficinas de cinema.
1: A entrega foi feita durante a sexta Teia Nacional dos Pontos de Cultura, que contou com a participação do presidente Lula.
3: Um desfile de estandartes representando os estados brasileiros marcou a abertura da sexta Teia Nacional dos Pontos de Cultura em Aracruz, no Espírito Santo. Depois de um intervalo de 12 anos, o evento foi retomado, reunindo agentes culturais, coletivos, mestres e mestras das culturas populares, povos tradicionais, representantes da sociedade civil e gestores públicos. A iniciativa faz parte do Cultura Viva, programa criado há 22 anos para movimentar o setor. A ministra da Cultura, Margarete Menezes, destacou os avanços do setor nos últimos 3 anos.
4: Tem em torno de 400 milhões sendo aplicados por ano na produção cultural de base comunitária. E nós passamos nessa gestão para 23.121 iniciativas fomentadas até agora.
3: Durante o evento, foram distribuídas placas de identificação aos pontos de cultura. Todos os mais de 16 mil pontos certificados em todo o país vão receber o material. Uma outra entrega feita em Aracruz foi a de 90 unidades dos Movicels. Os Movicels são equipamentos culturais itinerantes, adaptados com biblioteca, estúdio audiovisual, recursos tecnológicos, material para oficinas e cinema ao ar livre. Essa estrutura permite que municípios desassistidos possam ter acesso a atividades culturais. O presidente Lula destacou a importância do investimento em cultura.
5: O investimento em cultura movimenta uma indústria potente, estimula a economia, transforma vidas e cidades. Por isso, a cultura será sempre prioridade no nosso governo. Contará sempre com políticas públicas capazes de ajudá-la a exercer todo o seu potencial simbólico e econômico.
3: Para celebrar a cultura nacional, foram assinadas portarias que regulamentam a Rede Nacional de Mestras e Mestres das Culturas Tradicionais e Populares e o Programa Festejos Populares do Brasil. Também foram assinados o Decreto de Renovação do Conselho Nacional de Política Cultural e o Decreto que cria a Política Nacional para as Culturas Tradicionais e Populares. De Aracruz, no Espírito Santo, Luana Cara.
2: Também em Aracruz, o presidente Lula entregou 12 micro-ônibus do programa Agora Tem Especialistas Caminhos da Saúde e 11 vans do Programa Especial de Saúde do Rio Doce.
1: Os micro-ônibus são equipados com ar-condicionado e plataformas de acessibilidade e beneficiam 12 municípios capixabas.
2: Eles vão fazer o transporte sanitário seguro e gratuito de pacientes do SUS que precisam se deslocar para outras cidades para realizar consultas, exames, tratamentos especializados e procedimentos de média e alta complexidade.
1: Já as vans foram entregues para 11 municípios e serão utilizadas no transporte de pacientes para consultas, procedimentos e cirurgias fora do domicílio.
2: Seja... seja como transporte de pessoas ou movimentação de cargas, as hidrovias do Brasil funcionam como principal acesso em diversas regiões.
1: E hoje o governo fez um balanço de ações desenvolvidas pela Secretaria Nacional de Hidrovias e Navegação, criada há 2 anos.
6: Mais hidrovias para transporte de pessoas e produtos pelo país. Essa é uma das metas alcançadas pelo Ministério de Portos e Aeroportos. Esse modal cresceu mais de 12% entre 2020.

0: 2024 e 2025. O ministro da pasta, Tomé Franca, ressaltou as vantagens que esse tipo de transporte oferece.
1: Que as hidrovias é um caminho seguro para que a gente possa reduzir o custo logístico, que a gente possa fazer a integração do desenvolvimento regional. Nós vivemos num país que são vários Brasis e as regiões do Nordeste, do Norte, da Amazônia, ela precisa das hidrovias para o seu desenvolvimento. E, finalmente, um transporte que é sustentável, um transporte que preserva o meio ambiente.
0: O Ministério de Portos e Aeroportos apresentou também um planejamento que prevê leilões para concessão de 6 hidrovias no primeiro semestre de 2027, em diferentes regiões do país. Entre os trechos incluídos no plano estão os rios Paraguai, Madeira, Tocantins e Tapajós. Já no segundo semestre deste ano, está previsto o leilão de concessão de um trecho do São Francisco. O secretário nacional de Hidrovias e Navegação, Otto Bourlier, destaca que as hidrovias devem ajudar a vida de quem vive perto dos rios.
2: Ribeirinhos, pescadores, indígenas, ou seja, a população que muitas vezes não tem acesso de forma em longo prazo de serviços públicos. Então é uma agenda de Estado que a gente está iniciando agora, em que a gente vai trazer ganhos sociais, ganhos logísticos e ganhos ambientais.
0: Desde 2023, 1 bilhão e 500 milhões de reais foram investidos para fortalecer a navegação no país. Só neste ano, a previsão é de um investimento total que supera 500 milhões de reais. Com locução de Raquel Mariano, reportagem Márcia Fernandes.
3: De janeiro a abril deste ano, o Brasil registrou a melhor movimentação da história nos aeroportos, ultrapassando os 44 milhões de passageiros.
4: Um crescimento de 7,6% na comparação com o mesmo período do ano passado.
3: A aviação doméstica com voos pelo país registrou mais de 33 milhões de viajantes.
4: De acordo com o Ministério do Turismo, o fortalecimento de destinos domésticos contribui para o cenário.
3: E essas foram as notícias do Governo do Brasil.
4: Uma realização da Secretaria de Comunicação Social da Presidência da República.
3: Com produção da empresa Brasil de Comunicação.
4: Fique agora com as notícias do Poder Judiciário e do Congresso Nacional. Boa noite.
3: Boa noite para você e até amanhã.
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7: STF valida lei que reduziu área protegida no Pará para viabilizar ferrogrão.
8: STJ identifica tentativas de fraude com comandos ocultos em petições e determina a apuração dos casos.
7: Presidente do TSE defende a atuação contra o uso abusivo da inteligência artificial nas eleições.
8: Boa noite, eu sou Marcela Luiza.
7: E eu sou Walter Lima.
8: O Supremo Tribunal Federal declarou constitucional a lei que autorizou a redução de área protegida no Pará para viabilizar a construção da Ferrogrão, ferrovia projetada para ligar o norte do país ao Mato Grosso.
7: A ação foi apresentada pelo PSOL contra uma lei de 2017. A legenda sustentava que a Constituição exige a edição de lei formal para a redução de áreas protegidas.
8: No julgamento, prevaleceu o entendimento do relator ministro Alexandre de Moraes. Segundo ele, não houve irregularidade no processo legislativo nem retrocesso ambiental, já que a construção da ferrovia continua condicionada à obtenção de todas as licenças solicitadas pelos órgãos competentes.
7: O plenário também aderiu à proposta de autorizar o Poder Executivo para compensar por decreto a área de retirada do parque.
8: STJ detecta uso de prompt injection em processos e anuncia medidas de segurança e responsabilização dos envolvidos.
7: O mecanismo tenta manipular sistemas de inteligência artificial por meio de comandos invisíveis, inseridos em documentos judiciais. Tiago Gomide.
9: O Superior Tribunal de Justiça informou ter identificado petições com técnicas de prompt injection usadas para enganar modelos de inteligência artificial com comandos ocultos. Segundo o presidente da corte, ministro Herman Benjamin, o sistema

0: A STJ Logos possui barreiras de segurança capazes de neutralizar as tentativas de fraude. O tribunal determinou que os casos sejam certificados nos autos e anunciou a instauração de inquérito policial e procedimento administrativo para apurar responsabilidades criminais e disciplinares de advogados e escritórios eventualmente envolvidos.
1: Presidente do TSE defende atuação contra o uso abusivo da inteligência artificial nas eleições.
2: A declaração do ministro Nunes Marques foi feita durante a abertura do seminário Seta Debate. Mariana Fabre.
3: O presidente do TSE, ministro Nunes Marques, afirmou que o uso de inteligência artificial para enganar eleitoras e eleitores ou para atacar o sistema eleitoral não deve ser tolerado. Para ele, o avanço tecnológico que interfere na vontade popular deve ser respondido com inteligência democrática. O ministro lembrou que o uso irregular de IA, que viola as normas eleitorais, pode ser enquadrado como uso indevido dos meios de comunicação e até como abuso de poder político ou econômico.
1: Moradores da Ilha do Marajó recebem serviços básicos de cidadania.
2: Esse foi o quarto dia de itinerância da Justiça do Trabalho. Luma Soares.
4: Movimentação intensa aqui em Breves, escolas lotadas e pátios cheios de moradores em busca de justiça, cidadania e saúde. Mesmo na reta final, as ações da Justiça do Trabalho não param. Hoje, o TRT da 8ª Região deu curso de Libras para profissionais de instituições públicas e inaugurou uma biblioteca temática com doação de livros infantis. O mutirão do Justiça Itinerante é coordenado pelo CNJ com mais de 50 entidades parceiras. Os atendimentos gratuitos em Breves, Portel e Melgaço vão até amanhã, sexta-feira, dia 22.
1: Após a ação do MPF e de órgãos parceiros, IBGE lança censo da população em situação de rua em Belém, no Pará.
2: Os dados vão servir para a criação de políticas públicas para essa população. Tatiana Castro.
5: Segundo dados do CadÚnico contabilizados até 2025, em Belém existem 1.952 pessoas em situação de rua. No entanto, por estarem desvinculados da rede assistencial básica, uma grande parcela desses cidadãos sequer constava nos registros oficiais da Prefeitura. Após a ação do MPF e de órgãos parceiros, o IBGE lançou o portal oficial da pesquisa, que vai reunir os dados coletados.
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1: Uma boa noite.
2: E até amanhã.
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8: Eu sou Paula Groba.
9: E eu sou Ricardo Nakaoka.
8: E estes são os destaques de hoje do Jornal do Senado, que começa agora.
9: Congresso derruba vetos e libera recursos federais para pequenos municípios endividados com a União.
8: Sugestão legislativa prevê isenção de imposto de renda para militares.
9: Chega ao Congresso medida provisória que cria crédito de 30 bilhões para taxistas e motoristas de aplicativo trocarem de carro.
8: Boa noite.
9: Boa noite.
8: O Congresso derrubou os vetos do presidente Lula que impediam municípios com até 65 mil habitantes, mesmo endividados com a União, de receber recursos federais.
9: Com a decisão, essas cidades voltam a ter acesso a verbas de programas do governo e de emendas parlamentares. Os detalhes com o repórter Márcio Maturana.
10: Municípios com até 65 mil habitantes que estejam inadimplentes com a União poderão firmar convênios e receber recursos federais por meio de programas e emendas parlamentares. Isso porque senadores e deputados derrubaram os vetos do presidente Lula a quatro dispositivos da Lei de Diretrizes Orçamentárias, em sessão conduzida pelo presidente do Congresso, Davi Alcolumbre.
11: Vossas Excelências sabem que cerca de 90% dos municípios brasileiros, exatamente 92%, possuem menos de 165 mil habitantes. Também é do conhecimento de Vossas Excelências e de todos que o atual quadro de desafios orçamentários e fiscais que as prefeituras

prefeituras por todo o país têm enfrentado para implementar políticas públicas e, por isso, neste cenário, esta sessão congressual, com esta pauta previamente estabelecida, esta deliberação é de

0: ante a 20ª Marcha à Brasília em defesa dos municípios.
1: E pedidos pela instalação da CPMI e do Banco Master marcaram a sessão do Congresso Nacional nesta quinta-feira. Parlamentares da base e da oposição defenderam a investigação de negociações suspeitas envolvendo a instituição financeira.
2: O presidente do Congresso, Davi Alcolumbre, afirmou que a leitura dos requerimentos para a criação de CPMIs é prerrogativa da presidência, conforme o regimento do Senado. Ele destacou que a sessão foi convocada para analisar vetos presidenciais relacionados a repasses a municípios inadimplentes.
3: Em resposta à questão de ordem levantada por vários parlamentares na sessão do Congresso de hoje, que requereram a leitura do requerimento de criação da Comissão Parlamentar Mista de Inquérito, a presidência esclarece que as matérias do expediente serão objeto da leitura a juízo do presidente. Portanto, o momento da leitura é um ato discricionário da presidência da mesa do Congresso Nacional.
1: A Comissão de Educação do Senado debateu os impactos da militarização das escolas públicas brasileiras.
2: Pesquisadores, representantes de entidades educacionais e estudantes criticaram a presença de agentes militares na gestão escolar e defenderam mais investimentos em políticas educacionais. Repórter Henrique Nascimento.
4: Segundo os participantes, ainda não existem evidências conclusivas de que a militarização melhore o desempenho escolar. A presidente da Comissão de Educação, senadora Tereza Leite, então do PT de Pernambuco, afirmou que especialistas defendem avaliações mais rigorosas sobre os impactos pedagógicos e sociais das escolas cívico-militares.
5: Há um conjunto de setores e segmentos da sociedade que tem alertado para a ausência de evidências conclusivas que associem a militarização à melhoria consistente da aprendizagem, defendendo avaliações rigorosas sobre seus efeitos pedagógicos, sociais e financeiros.
4: O professor da USP, Salomão Barros Ximenes, afirmou que entidades ligadas à ONU demonstram preocupação com esse modelo.
6: Todos condenam o Brasil pelo processo de expansão da militarização. Na verdade, nos dá vergonha, né? Essa é a verdade. Nos dá vergonha que o Brasil esteja se inserindo gradativamente num rol bastante pequeno de países que militarizam escolas como política institucional.
4: O tema também está em debate no Senado. Projetos em análise pelos senadores defendem o fortalecimento das escolas cívico-militares e a criação de uma frente parlamentar sobre o tema.
1: E militares das Forças Armadas podem ganhar isenção do imposto de renda.
2: Uma sugestão legislativa aprovada pela Comissão de Direitos Humanos e Legislação Participativa avançou no Senado com essa proposta. Repórter Rodrigo Rezende.
7: Uma sugestão legislativa que será agora analisada no Senado como projeto de lei isenta os militares do pagamento do imposto de renda. O relator da sugestão na Comissão de Direitos Humanos e Legislação Participativa, senador Hermes Klan, do PL de Santa Catarina, afirmou que os militares merecem o benefício pelas condições diferenciadas do trabalho.
8: O militar não cumpre jornada de trabalho ordinária, não percebe horas extras nas mesmas bases dos seletistas e estatutários civis, não tem direito de greve, está sujeito a regime disciplinar próprio que pode importar privação da liberdade e pode ser convocado a qualquer tempo para o cumprimento da missão.
7: O projeto também beneficiaria os militares das chamadas forças auxiliares, como bombeiros e policiais militares estaduais e distritais. De acordo com a Hermes Klan, os efeitos financeiros da medida deverão ser debatidos nas comissões temáticas do Senado.
1: A Comissão de Assuntos Sociais aprovou a inclusão da vacina nonavalente contra o HPV no Calendário Nacional de Imunização do SUS.
2: Essa vacina amplia a proteção contra o câncer de colo de útero e diversos outros tipos da doença. Repórter Patrícia Oliveira.
9: A proposta amplia a cobertura vacinal contra o HPV, o papilomavírus humano, que está relacionado principalmente a casos de câncer de colo do útero, além de diversos tumores nas regiões genitais. O Programa Nacional de Imunizações já oferece a quadrivalente, que protege contra quatro subtipos do HPV. A inclusão da vacina nonavalente busca aumentar essa proteção. A autora do projeto, a senadora doutora Eudócia, do PSDB de Alagoas, afirmou que a implementação da vacina pelo SUS custará menos ao governo federal do que as despesas com a doença.
10: Enquanto que a quadrivalente protege a mulher 70%, com contra o vírus HPV, a nona valente protege 90%. Nós iremos economizar 3,8 bilhões de reais em um único ano, porque nós não teremos as

0: mulheres com câncer de colo de útero.
1: Se não houver pedido para votação no plenário, a matéria segue para a Câmara dos Deputados.
2: E motoristas de táxi e de aplicativos poderão ter acesso a uma nova linha de crédito para trocar de carro ou comprar o primeiro veículo próprio.
3: O Congresso Nacional vai analisar a medida provisória que destina 30 bilhões de reais ao financiamento de automóveis de até 150 mil reais, com critérios de sustentabilidade ambiental, social e econômica. Repórter Alexandre Campos.
4: Pelo texto da MP editada pelo Executivo, os beneficiários terão carência de 6 meses para o início do pagamento das prestações e de 6 anos para quitar o empréstimo. Os juros serão diferenciados para as mulheres de 11,5% ao ano, enquanto que para os homens de 12,6%. O governo vai destinar 30 bilhões de reais para o programa e exigir das montadoras que a ele aderirem a obrigação de conceder um desconto mínimo de 5% para os motoristas. Ao lembrar que depois da pandemia muitas pessoas optaram por se deslocar por meio de transporte individual compartilhado, o senador Rogério Carvalho, do PT de Sergipe, elogiou a iniciativa do governo.
5: O governo acerta ao atender milhões de trabalhadores brasileiros e brasileiras que trabalham nesta área, dando uma condição semelhante a outros trabalhadores e outros segmentos da economia que têm acesso a crédito, que têm estímulo para poder melhorar a sua condição de trabalho e melhorar a sua renda.
4: Também do PT, o senador Camilo Santana, representante do Ceará, lembra que a MP vai beneficiar ainda os motoristas que, por não terem carro próprio, alugam veículos para transportar os passageiros pelas ruas do Brasil.
6: A iniciativa pode beneficiar cerca de 1,4 milhão de trabalhadores brasileiros, homens e mulheres que acordam cedo, enfrentam trânsito, insegurança, jornadas exaustivas e que muitas vezes comprometem boa parte da renda no aluguel de um carro para poder trabalhar.
4: De acordo com a medida provisória, quem aderir ao programa poderá incluir no valor das prestações os gastos com seguro e equipamento de segurança do veículo, desde que não ultrapassem 10% do valor do carro. Antes de ser votada pelos plenários da Câmara dos Deputados e do Senado, a MP será discutida por uma comissão mista de deputados federais e senadores.
3: Com edição de Paula Groba e trabalhos técnicos de João Lira, o Jornal do Senado fica por aqui. Acompanhe agora as notícias da Câmara dos Deputados. Boa noite.
2: Boa noite e até amanhã.
7: Jornal Câmara dos Deputados. Congresso derruba veto que proibia repasse a municípios inadimplentes.
8: Deputados tornam crime o aumento abusivo de preços dos combustíveis.
7: Hugo Mota destaca a atuação da Câmara no enfrentamento ao feminicídio.
8: Plenário muda regras para a atuação dos órgãos de fiscalização ambiental.
7: Boa noite. Os deputados aprovaram um projeto que altera a legislação ambiental para impedir a suspensão de empreendimentos rurais sem notificação dos órgãos de fiscalização. Saiba mais detalhes sobre a proposta com o repórter Antônio Vital.
9: O plenário da Câmara aprovou o projeto que altera a lei dos crimes ambientais para proibir o embargo de empreendimentos rurais com base exclusivamente em ferramentas de detecção remota, como imagens de satélite que apontem desmatamento. O projeto, apresentado pelos deputados Lúcio Moschini, do PL de Rondônia, e Zé Adriano, do PP do Acre, estabelece novas regras para a atuação dos órgãos de fiscalização ambiental. Na prática, antes da aplicação de medidas mais severas, como embargos ou paralisação de atividades, o autuado deverá ser notificado e ter prazo razoável para apresentar esclarecimentos quanto à infração tiver sido identificada apenas por monitoramento remoto. O texto aprovado também determina que, se for constatado dano ambiental, a fiscalização poderá adotar medidas administrativas cautelares para impedir o agravamento desse dano ou para garantir a recuperação ambiental. Mas essas medidas não poderão ser utilizadas para antecipar punições aos empreendimentos. Relatora da proposta, a deputada Marussa Boldrin, do Republicanos de Goiás, argumentou que a proposta fortalece o direito à ampla defesa e ao contraditório, sem retirar o poder de fiscalização dos órgãos ambientais. Para ela, imagens de satélite não podem substituir o direito de defesa e até fumaça de fogão a lenha pode ser confundida com queimada. O autor da proposta, Lúcio Moschini, disse que o objetivo é apenas garantir o direito de defesa antes do embargo do empreendimento.
10: Nós queremos que o satélite continue fiscalizando, sim. Antes, porém, que dê o direito de defesa ao produtor rural. Detectou? Perfeitamente. Então notifique o produtor. O ônus da prova hoje é todo do produtor.

0: O satélite não sabe se você tem uma licença de desmatamento. O satélite não sabe se houve uma tempestade e caiu uma árvore. Mas o que o satélite faz, através de IA, é embargar.
1: A deputada Marina Silva, da Rede de São Paulo, ex-ministra do Meio Ambiente, disse que o projeto dificulta medidas imediatas de proteção em áreas remotas e pode colocar fiscais de órgãos ambientais em risco.
2: O que estão querendo é voltar ao tempo da impunidade. Não é para corrigir injustiça. Injustiça é expor o fiscal do IBAMA, do ICMBio, aí para uma operação corpo a corpo e ser recebido com bala por pessoas que invadem, que fazem grilagem em terra pública, em terra indígena, em área do governo federal. Isso sim é injustiça. A justiça é usar a tecnologia.
1: O projeto que proíbe o embargo de empreendimentos rurais com base apenas em infrações detectadas por imagens de satélite seguiu para análise do Senado. Da Rádio Câmara de Brasília, com informações de Daniela Lessa, Antônio Vital.
3: Nilton Tato, do PT de São Paulo, critica iniciativas apoiadas pela Frente Parlamentar da Agropecuária. Ele afirma que os projetos defendidos podem fragilizar mecanismos de proteção ambiental, favorecer mudanças em áreas de conservação e enfraquecer o combate ao desmatamento ilegal.
4: No entendimento de Nilton Tato, parte da bancada ruralista adota posições contraditórias ao apoiar compensações por perdas climáticas, enquanto, por outro lado, defende medidas que agravam a crise ambiental.
5: Educação.
3: O plenário da Câmara aprovou novas regras para reajuste do piso nacional dos professores do ensino básico público. Quem tem mais detalhes sobre o tema é a repórter Daniela Lessa.
6: A Câmara dos Deputados aprovou a medida provisória que altera as regras de atualização do piso salarial nacional dos professores da educação básica pública. A partir da medida, o piso salarial dos professores do magistério passou a ser de R$ 5.130 para professores com formação em nível médio. Antes da medida provisória, o aumento anual do piso era calculado com base no crescimento do valor anual por aluno do Fundeb. Segundo o governo, esse modelo gerava distorções, porque dependia apenas da variação do valor mínimo por aluno definido nacionalmente. Com a medida provisória, o reajuste passará a considerar a inflação do ano anterior, medida pelo INPC, somada a 50% da média de crescimento real das receitas do Fundeb nos últimos 5 anos. Segundo o Ministério da Educação, pela regra antiga, o reajuste de 2026 seria de apenas 0,37%. Já com a nova fórmula, o aumento ficará em 5,4%, com ganho real acima da inflação. Relatora da proposta, a senadora professora Dorinha Seabra, do União Brasil de Tocantins, argumentou que a medida busca garantir valorização dos profissionais da educação sem provocar mudanças bruscas nas contas de estados e municípios. Outra mudança aprovada amplia o alcance da política para incluir professores contratados por tempo determinado, ponto defendido pela deputada Maria do Rosário, do PT do Rio Grande do Sul.
7: Não há professores de primeira ou de segunda categoria na escola. Nós queremos concursos públicos, mas ao mesmo tempo reconhecemos que ao longo dos últimos anos, praticamente 50% do efetivo dos educadores e educadoras das escolas públicas são de professores com contrato emergencial.
6: O deputado Wildo Rocha, do MDB do Maranhão, destacou que a proposta iguala a remuneração de professores do ensino infantil e fundamental.
8: Isso aqui agora, os professores do magistério serão tratados todos iguais, professor do ensino infantil, professor do ensino fundamental, todos serão tratados igualmente. Agora, até mesmo os professores contratados por tempo determinado. Todos terão o mesmo piso salarial.
6: O deputado Kim Kataguiri, do Missão de São Paulo, votou contra a proposta, argumentando que o atual piso salarial do magistério ainda não é pago corretamente em muitos municípios.
9: Que os tribunais de contas apontam que mais de 80% já não paga o piso atual. Aí o Congresso Nacional, sem fazer nenhum sacrifício próprio, porque dinheiro não falta, o que falta é cortar na carne do próprio Congresso, dos privilégios, inclusive dos próprios parlamentares, para de fato ter esse recurso para os municípios e para os estados.
6: A medida provisória que altera as regras do piso salarial nacional dos professores da educação básica seguiu para análise no Senado. Da Rádio Câmara de Brasília, Daniela Lessa.
5: Segurança Pública.

0: Paulo Marinho Júnior, do PL, critica a situação da segurança pública em Caxias, apontada por ele como a cidade mais violenta do Maranhão. O deputado questiona a ausência de representantes do Judiciário, do Ministério Público e da Polícia Federal em audiência pública realizada no município sobre o tema.
1: Paulo Marinho Júnior afirma que agentes de outros estados têm sido mais eficientes no combate ao crime do que as forças de segurança do Maranhão. Ele ainda cobra esclarecimentos sobre denúncias de atuação do crime organizado e a possíveis irregularidades envolvendo agentes públicos de Caxias.
0: Presidência. O presidente Hugo Mota ressaltou a atuação da Câmara com a aprovação de mais de 70 propostas para fortalecer políticas de enfrentamento ao feminicídio e à violência contra as mulheres. A reportagem é de Luiz Gustavo Xavier.
2: O presidente da Câmara, Hugo Mota, destacou que desde a assinatura do Pacto Nacional Brasil contra o Feminicídio, os deputados aprovaram um conjunto de 73 propostas voltadas ao enfrentamento da violência contra a mulher e ao combate ao feminicídio no país. A declaração foi feita durante cerimônia, que marcou 100 dias da iniciativa, ao lado do presidente Luiz Inácio Lula da Silva e de autoridades dos três poderes.
3: O feminicídio é um flagelo que nos envergonha como nação, mas a união entre os poderes demonstrada neste pacto e a determinação do Parlamento brasileiro em legislar com rigor e sensibilidade apontam o caminho para que em um futuro próximo nenhuma cidadã precise temer por sua vida apenas pelo fato de ser mulher.
2: Hugo Mota reforçou que a Câmara tem priorizado medidas de prevenção, proteção e acolhimento às mulheres vítimas de violência. Entre as iniciativas citadas está o programa Antes que Aconteça. A proposta prevê a implantação de salas lilás, casas de abrigo e a atuação de defensoras populares capacitadas em direito das mulheres.
3: A iniciativa contempla a implantação de salas lilás, casas de abrigo e a atuação de defensoras populares, lideranças comunitárias capacitadas em direitos das mulheres. A educação também será um dos pilares desse esforço, porque é assim que transformamos o país. A partir da base.
2: A coordenadora da bancada feminina, deputada Jaque Rocha, do PT do Espírito Santo, destacou os avanços na legislação brasileira, desde a assinatura do Pacto Nacional Brasil de Enfrentamento ao Feminicídio.
4: Para nós é um motivo de muito orgulho nesses 100 dias, mostrar o tamanho da colaboração do Poder Legislativo, também junto aos outros poderes, Poder Executivo e Judiciário, de que nós temos aqui uma bancada comprometida a colocar as mulheres como protagonistas e prioridade.
2: O presidente da Câmara mencionou ainda projetos aprovados recentemente pela Casa, que já se transformaram em lei, como o uso da tornozeleira eletrônica por agressores e a tipificação da violência vicária e do vicaricídio. A Câmara também aprovou a quebra de sigilo bancário em ações de alimentos, quando houver suspeita de ocultação de patrimônio, entre outras propostas. Da Rádio Câmara de Brasília, Luiz Gustavo Xavier.
1: Leonardo Monteiro, do PT de Minas Gerais, registra a cassação do prefeito de Governador Valadares, Coronel Sandro. O deputado afirma que a decisão ocorreu após denúncias de irregularidades em contratos da área da educação, incluindo transporte escolar e aquisição de kits para estudantes.
0: Leonardo Monteiro parabeniza a atuação da Câmara Municipal e de lideranças políticas de Governador Valadares para dar continuidade ao processo. Para o deputado, a votação que

0: valores ou benefícios pela administração pública em período eleitoral, mas o governo federal alegou que a medida é inconstitucional. Também foi mantido o dispositivo que permite convênios com municípios de até 65 mil habitantes que estão inadimplentes. Apesar dos vetos iniciais, vários parlamentares que apoiam o governo declararam que votariam contra apenas o dispositivo sobre doações em período eleitoral. Foi o que disse o deputado Chico Alencar, do PSOL do Rio de Janeiro.
1: Porque ele permite a compra de votos. Na verdade, você poder doar em período eleitoral bens, uma série de equipamentos utilitários, benesses para a população, significa descumprir a lei eleitoral, que tem essa vedação muito sadia.
0: A deputada Bia Kicis, do PL do Distrito Federal, defendeu a derrubada dos vetos porque eles estariam prejudicando a população.
2: Para impedir o escoamento da produção, para impedir que aquelas pessoas que moram nos rincões mais distantes do nosso país, as pessoas mais simples, pobres, vulneráveis, miseráveis, não tenham acesso à produção.
0: No início da sessão, vários deputados e senadores pediram ao presidente do Congresso Nacional, senador Davi Alcolumbre, do União do Amapá, que lesse requerimentos de abertura de CPIs mistas para investigar denúncias relacionadas ao caso do Banco Master. Um dos que pediu a CPI foi o senador Flávio Bolsonaro, do PL do Rio de Janeiro, que aparece em conversas gravadas com o dono do Banco Master, Daniel Vorcaro. Nas conversas, ele busca recursos para o financiamento do filme sobre seu pai, o ex-presidente Jair Bolsonaro.
3: Do outro lado está o filme do presidente Bolsonaro, que recebeu investimento privado de alguém que na época não tinha absolutamente nada que pudesse desabonar a sua conduta, inclusive premiado, as suas empresas premiadas como exemplos de compliance. Esse lado não tem nada de errado. E é por isso, presidente, que a gente precisa urgentemente dessa CPMI.
0: O deputado Lindberg Farias, do PT do Rio de Janeiro, disse que o senador poderia aproveitar a tribuna para responder os questionamentos sobre sua relação com Vorcaro.
4: O senhor foi visitar ele um dia depois que ele sai da prisão com tornozeleira eletrônica? Quer dizer que não sabia dos envolvimentos dele? Vossa Excelência não sabia da aplicação do Rio Previdência, governado pelo seu partido, no seu estado, pelo PL, Cláudio Castro, 970 milhões?
0: O senador Davi Alcolumbre ouviu as reivindicações, mas indeferiu os pedidos, afirmando que a decisão sobre o aumento da leitura dos requerimentos de CPI é da presidência. Da Rádio Câmara de Brasília, Silvio Minhato.
5: Economia. A Câmara aprovou projeto encaminhado pelo governo que pune com prisão aumento injustificado no preço dos combustíveis. O repórter Antônio Vital acompanhou a votação e tem mais informações.
6: A Câmara dos Deputados aprovou o projeto do governo que prevê pena de 2 a 4 anos de prisão, além de multa, para quem aumentar sem justa causa o preço de combustíveis, considerados bens de utilidade pública. A proposta altera a lei dos crimes contra a ordem tributária, econômica e contra as relações de consumo. O projeto considera sem justa causa o aumento de preços que não tenha relação com a elevação dos custos de produção, distribuição e importação dos combustíveis. As penas poderão ser aumentadas até a metade se o aumento injustificado ocorrer durante calamidade pública ou crise de abastecimento. Para apurar a existência do crime, o Ministério Público deverá firmar acordos de cooperação com o Conselho Administrativo de Defesa Econômica, o CAD. A proposta original do governo previa pena de até 5 anos de prisão, que foi reduzida para 4 pelo relator, deputado Merlong Solano, do PT do Piauí, após negociação com os diversos partidos. De acordo com a justificativa do governo, os combustíveis possuem importância estratégica para o funcionamento da economia e a proposta corrige uma lacuna legal nas relações de consumo. O projeto foi criticado por deputados da oposição. Para o deputado Kim Kataguiri, do Missão de São Paulo, criminalizar o aumento de preços vai provocar desabastecimento de gasolina e óleo diesel. Já o deputado Lafayette de Andrada, do PL de Minas Gerais, diz que já existem instrumentos administrativos para penalizar quem aumentar os preços para ferir a concorrência e o consumidor.
7: Nós entendemos que é um projeto inócuo. Está criando, na prática, mais uma possibilidade de incriminar posto de gasolina, de prender dono de posto. Hoje, nós já temos um sem número de leis que defende a liberdade econômica, que defende o consumidor, que dá um conjunto de ferramentas para o Ministério Público, para a Polícia Federal, que na prática, no mundo real, no dia a dia, vai chover no molhado, porque as ferramentas já estão aí.
6: O relator Merlong Solano defendeu a necessidade de punir empresários que aumentarem preços.

0: injustificativa. Segundo ele, foram registrados aumentos abusivos e injustificados mesmo depois das medidas adotadas pelo governo desde o início da guerra entre os Estados Unidos e o Irã.
1: A gente está tendo aí um subsídio para o setor de R$3.
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5: 8 horas.
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10: Olá, estamos chegando para mais uma edição do programa Cai no Laço. Tudo jóia, tudo certinho. Prazer, aqui é o Fernando Leme.
11: Segura, meu povo!
10: Hoje é dia 14, quinta-feira. Bora começar com os fatos do dia de hoje. Vamos lá.
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10: No ano de 1796, o médico Edward Jenner, ele testou com sucesso a primeira vacina contra a varíola em um garoto de 8 anos. Em 1948, a Organização das Nações Unidas anunciou a formação do Estado de Israel. Em 1952, o Esquadrão de Demonstração Aérea Brasileiro, popularmente conhecido como a Esquadrilha da Fumaça, realizou seu primeiro show oficial. Em 1955, a União Soviética e 7 países comunistas aliados formaram o Pacto de Varsóvia, Aliança Militar de Defesa. O Pacto de Varsóvia, ele foi extinto em 1991. Em 1973, no dia de hoje, foi lançada a Skylab, a primeira estação espacial americana. Em 87, a atriz americana Rita Hayworth, protagonista do filme Gilda, de 1946, morreu aos 68 anos, vítima do mal de Alzheimer. E em 1989, Fernando Collor de Mello se desligou do governo de Alagoas para concorrer à presidência da República. Hoje quem faz aniversário é a atriz Miranda Cosgrove, também Anaí, cantora, a cineasta Sofia Coppola, a atriz Kate Blanchett, o cantor David Byrne. Deixa eu ver quem mais. Paulo Barbosa, radialista, falecido em 2018. Ele fazia aniversário, faria, né? Aniversário hoje. E hoje é aniversário do cineasta George Lucas, ou George Lucas. Hoje é o Dia Nacional da Internet. E é também o Dia Continental do Seguro e também do Segurador. 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
10: E vamos lá, conferindo aí a nossa programação. Segue.
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Alexandre Favora. Farmácia Veterinária Popular será criada no Distrito Federal. Tratamentos mais baratos, deixa eu ver o que diz aqui. Parece que o Distrito Federal oficializou a criação da Farmácia Veterinária Popular, programa que prevê ajuda do governo para poder reduzir o custo de medicamentos veterinários para cães, gatos e outros animais domésticos.

A medida foi publicada no Diário Oficial lá do Distrito Federal nessa semana, mas ainda precisa ser regulamentada antes de começar a funcionar. A proposta segue um modelo parecido com o da farmácia popular tradicional usada para medicamentos humanos. Desta vez, o foco será o tratamento veterinário, área em que consultas, exames e remédios costumam pesar no orçamento de muitas famílias. A expectativa é facilitar a continuidade dos tratamentos e reduzir casos em que cães e gatos deixam de receber acompanhamento médico por falta de condições financeiras. A iniciativa também transforma a saúde animal em política pública permanente no Distrito Federal.

0: só musicão pra você. Tá na liberdade, tá bom demais. Com você sempre nos seus melhores momentos. Eu espero, né, que você esteja sempre nos seus melhores momentos. Se não estiver, liga aqui com a gente, porque a gente vai tentar manter o seu dia cada vez mais gostoso. Vamos nessa. A música não para.
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1: Mais alôs pra quem tá na sintonia da nossa programação. Meu amigo Nilo Amaral, aquele abraço pra você, o José também, a Patrícia, a Ângela. Alô, Márcio, aquele abraço, a Vanicinha. Alô, José Carneiro também, aquele abraço.
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1: Essa é a Liberdade FM. Obrigado por estar acompanhando a gente aí. Obrigado pela audiência. Vamos ao rápido intervalo. A gente volta daqui a pouquinho.
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6: Hora certa em Água Boa, a capital do Araguaia.
7: 8h15.
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3: Rádio Liberdade FM informa a hora certa.
4: 8h17.
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0: E a gente segue por aqui com muita música boa.
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0: Legal saber que você tá aí na companhia da gente. Obrigado pelo carinho, obrigado pela sintonia. Já acessou o nosso site? Ainda não, não é possível. Você também pode ouvir a gente através de www.liberdadeab.com.br, porque essa é a Liberdade FM. 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
0: 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Essa é a trilha sonora da sua programação. Vamos lá, continua.

percussionista brasileiro Paulinho da Costa receberá, na verdade já recebeu, né? Foi no último dia 12, uma estrela na tradicional Hollywood Walk of Fame, lá nos Estados Unidos. Aos 77 anos, o músico carioca, ele se tornará o primeiro brasileiro, na verdade já se tornou o primeiro brasileiro nato a ganhar a homenagem dedicada a nomes de destaque na indústria do entretenimento. A cerimônia reconheceu uma trajetória construída principalmente nos bastidores da música internacional. Ele nasceu no bairro de Irajá, no Rio de Janeiro, e participou de gravações de artistas como Michael Jackson, Madonna, Miles Davis, Elton John e também o Sting. Ou Miles Davis, né? E o Elton John e também o Sting. Embora o nome nem sempre apareça em destaque nas capas dos discos, o som da percussão do Paulinho atravessou décadas da música pop, do jazz e também das trilhas de cinema. O reconhecimento em Hollywood chega depois de mais de 50 anos de carreira internacional, meu amigo.

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1: Só um musicão pra você aqui na Liberdade. Tá na Liberdade, tá bom demais. Continue participando junto com a gente aí através do nosso WhatsApp. Anote aí, é 66-3468-1200. Também tem as nossas páginas aí nas redes sociais. Tem lá no Facebook, procura a gente lá. Liberdade FM Água Boa MT. Siga também no Instagram, @ Liberdade _ 104.9. Vai lá. Vamos lá, a música continua.
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0: 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Vamos lá. Deixa eu ver quem tá mandando o WhatsApp pra nossa programação. Meu amigo Márcio, o Adriano, a Maria Aparecida também tá junto com a gente. Maria Aparecida, né? A Marisa de Lima, obrigado pelo carinho. Amanda, minha amiga Creuza, costureira, aquele abraço pra você sempre na sintonia. O Mauro também e o Joel. Valeu pelo carinho, pela audiência de vocês aí.
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0: Uma parada rápida, né? Voltamos em instantes.
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2: 8h31.
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0: E vamos lá, conferindo aí a nossa programação, segue. É
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0: Ó, pra você que tá aí na sintonia da nossa programação, você também pode ouvir a gente através da nossa página, que é www.liberdadeab.com.br, tá bom? Liberdade FM, tá na liberdade, tá bom demais.
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0: 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Música boa pra você é aqui na nossa programação.
2: 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Aí você sai pra rua, se aventura, e realmente você encontra aqueles 10%, mas não se deu conta que perdeu os 90%.

0: curtindo a Liberdade FM. Que maravilha! Tíssimo obrigado pela sua sintonia. Aqui na sua 104,9 só tem música gostosa, né? Você tá acompanhando aí. Vamos lá, música não para.
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bom que você está acompanhando o nosso programa com muita música boa, muitas informações também, né, do Brasil e do mundo. E as suas participações através do WhatsApp, vai mandando aí, porque daqui a pouquinho rola aquele salve, daqui a pouquinho vai rolar aquele super alô.

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0: WhatsApp. Então é hora de conferir os alôs e os abraços por aqui. Maria Emília, o Daniel, o Eduardo também, o André Gustavo, obrigado, Cláudia, Maria Reis e também o Benê Santos. Muito obrigado pelo carinho e pela audiência de cada um de vocês aí que acompanha a nossa programação. Essa é a Liberdade FM, não sai daí não, porque tem muito mais músicas pra você daqui a pouquinho, tá? Fique ligado aí, porque tem recados importantíssimos aí dos nossos patrocinadores.
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2: 8h45.
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4: Liberdade FM, continue mandando seu WhatsApp aí para nossa programação. 6634-68-1200. 6634-68-1200.
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4: E vamos lá, a sequência de músicas por aqui. Não para.

0: Vamos de alô. Meu amigo Jorge Melo tá na sintonia, Julieta. A Silvana Aparecida também, Simone Machado, Matheus e o Eric Blasques também tá acompanhando a gente sempre aí. Valeu!
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0: Maravilha, fica por aí porque já já você vai ouvir muito mais por aqui.
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6: 9 horas.
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0: Filhote de hipopótamo resgatado após morte da mãe se apega aos cuidadores. Vai vendo, filhote de hipopótamo resgatado no Quênia virou companhia constante dos cuidadores responsáveis pelo tratamento dele em um santuário de animais silvestres. Ele é chamado de Bumpy. Ele chegou ao local depois de perder a sua mãe, ainda nos primeiros dias de vida. E desde então, o filhote passou a receber cuidados especiais da equipe de Sheldrick Wildlife Trust, que é uma organização que atua no resgate e reabilitação de animais órfãos. Como ainda é muito novo, ele precisa de alimentação frequente, acompanhamento veterinário e atenção durante boa parte do dia, né? Vídeos divulgados aí pelo santuário mostram que o hipopótamo, o filhote de hipopótamo, caminha atrás dos cuidadores, descansando perto deles e também procurando companhia sempre que pode. O tipo de relacionamento tóxico que todo cuidador ama, na verdade, né? Que coisa mais, né? Tô vendo uma foto aqui.
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0: Tá vendo só como foi rapidinho? 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
0: E vamos lá, conferindo aí a nossa programação. Segue.